Alô pessoal, acabou de começar mais um programa Na Agulha, aqui na Rádio Universitária 99.9 FM. Estamos aqui todas as quintas-feiras à noite, das 8 às 9, com a reprise nos sábados, das 9 às 10. Eu sou Jean Henrique Pereira, faço a apresentação de hoje e assino a produção junto com meu amigo Rodrigo Pires. A gente acabou de ouvir a música Olodé, de Kiko de Muti, do álbum Rastilho, lançado em 2020. Som super legal, esse álbum foi gravado todo em processo analógico, na fita. É um álbum bem bacana que merece ser ouvido do começo ao fim. A gente vai seguir aqui no próximo bloco com as músicas Onde Estão as Borboletas, da Orquestra Afro-Sinfônica, com Matheus Aleluia. Depois a gente sai com Padê, de Jussara Massal e Kiko Minuti. Seguimos depois com Padê Oman, de Kiko Minuti. E depois Pouso de Ave Rara, de Anaísa Assunção. Vamos ouvir as músicas e na volta a gente comenta um pouco. Boa escuta, vamos nessa.

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Estamos de volta. Para você que chegou agora, estamos aqui no programa Na Agulha, na Rádio Universitária 99.9 FM. A gente acabou de ouvir as músicas Pouso de Ave Rara e Ana Luísa Sonsano do álbum Sal, 2020, que é uma faixa de Ana Luísa, e junto com Josiara. Ana Luísa tem aparecido bastante aqui, a gente ouviu ela também no último programa, na última quinta-feira. Antes de Ana Luísa, a gente ouviu Padê ou Não, de Kiko de Gucci e Bando Afro Macarrônico do álbum Pastiche na Lua, de 2008. Antes dela, a gente seguiu com Kiko de Gucci, dessa vez com parceria com a Jussara Marçal, do álbum Padê, de 2008 também. Antes disso, a gente ouviu Onde Estão as Borboletas, faixa que eu particularmente gosto muito, da orquestra afro-sinfônica do álbum Orim, A Língua dos Anjos, de 2020. Essa música, Onde Estão as Borboletas, tem o vocal do nosso grande Matheus Alemi. Vamos seguir no próximo bloco. A gente vai ouvir outro bloco super especial com as músicas Mistério da Raça, de Luiz Melodia, Fico Louco, de Tamar Assunção, e depois Sleeping Into Darkness, da banda War. Vamos lá, essa boa viagem na volta.

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E aí, pessoal, estamos de volta. Para você que chegou agora, estamos aqui no programa Na Agulha, na Rádio Universitária 99.9 FM. Aqui quem fala é Jorge de Pereira e faço a produção junto com meu amigo Rodrigo Pires. A gente acabou de ouvir as músicas Sleeping in the Darkness, da banda War, de 1971. Para quem se ligou, essa música foi utilizada como sample, né, do Racionais MCs, da música capítulo 4, versículo 3, do grande Kylie J, do DJ Racionais, sempre ligado aos Pedradas. Antes da banda War, a gente ouviu Fico Louco, de Tamar Assunção, o jornalista de polícia, ali dos anos 80. E antes disso, a gente ouviu o Mistério da Raça, no Luiz Melodia, do álbum Nós, de 1980. Vamos seguir aqui no próximo bloco. Aproveito para mandar um abraço aí para o grande amigo Luiz Felipe Meirelles, da Zona Oeste do Recife, grande brother que tem escutado o programa, tamo junto. A gente vai ouvir nesse bloco agora Guru, Take a Look at Yourself. Depois a gente vai ouvir Jazz, da banda A Tribe, Carlos Quest. E depois a gente ouve Gorila Cubana, do Mamelo Sound System. Vamos viajar nas músicas e na volta a gente comenta um

Pessoal, estamos de volta. A gente ouviu nesse bloco, por último, Murilo Urbano, da banda Mamelo Sound System, banda que conta com os vocais de Rodrigo Brandão e Luz da Luz. Essa música Murilo Urbano é do álbum Urbara, de 2003. Antes disso, a gente ouviu Jazz, da banda A Tribe Called Quest, do grupo de rap, do álbum The Low End Theory, de 1991. Antes disso, seguindo ainda nessa pegada de jazz com hip hop, a gente ouviu Guru com a música Take a Look at Yourself, do álbum Jazz Natais. Infelizmente, esse foi o nosso último bloco do programa de hoje. O Nagulha é uma realização nagulha.lab e rosenbeat.com.br. Aqui quem fala é Geogênico Pereira e faço a produção junto com meu amigo Rodrigo Pires. Você encontra a gente nas redes sociais, @nagulha.lab, e estamos aqui na Rádio Universitária da Universidade Federal de Pernambuco todas as quintas-feiras à noite, das 8 às 9, com reprise em sábado, das 9 às 10. Contamos com os trabalhos técnicos hoje do nosso amigo Alex, da Rádio Universitária. Grande abraço aí, Alex. E vamos fechar o programa de hoje com a música Pretexto, do cantor Toninho Melodia, cantor pernambucano, radicado em São Paulo por muitos anos e felizmente nos deixou. Essa música foi lançada em 2020, na versão reggae da música Pretexto, que é um samba originalmente, e é do projeto Toninho Dub, que contou com a participação do Burguinho Dub, grande olindense aqui, nosso amigo. É isso, pessoal. Grande abraço a todos os ouvintes e nos vemos na próxima.

0: 9:51.
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0: 10 horas.
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1: 10:29.
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1: 10:55.
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0: 9 graus.
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0: Pedrinho?
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2: Realmente tá muito boa.
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4: 11 horas e 27 minutos.

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1: 11 horas e 53 minutos.
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Então, o que é que vai ser, hein? Era museu, ou seja, Alex e meus três drugs, ou seja, Pete, George e Tosco. Tosco porque ele era muito tosco e estávamos no Lactobar Corova, botando nossas raço-docs para funcionar e ver o que fazer naquela noite de inverno sem vergonha, fria, escura e miserável.

0: Meia-noite e 8 minutos.
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0: Meia-noite e 29 minutos.
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0: Uma hora e cinco minutos.
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0: 1:48.
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2 horas e 9 minutos. 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

0: horas e 24 minutos.
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2 horas e 44 minutos. 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

Esperemos.

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0: 3:06.
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0: 4 horas e 3 minutos.
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4:22. 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

4:43. 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

5 horas e 2 minutos.

0: 5:38.
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falando de possibilidade de receber essa

aqui, a gente tem

Então, por aqui.

todas as coisas espirituais. Então, por isso que a Bíblia não é religião. E é impossível debater ela, porque ela se presente, direito à cidade, é uma religião.

tem uma morada, um atravessamento espiritual. Então é quem tem história para fazer o que é que tem realidade. O povo deve ir na parte da mão, porque não pode dar para quem está tratando.

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1: What?

0: muito estado com todos os nossos ações. 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

fala como se você tem aqui, né? Então, o outro diz, não. O Marco Zero não faz sentido. Faz sentido. Então, né? Você não me conta historicamente, tá? Não, historicamente, tá? Então, passa a ser a modadinha.

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0: imagino que alguns católicos possam ter. E aí, esses jovens têm esse sonho e conseguem realizar o sonho e vir até a Rua da Guia. Pra gente que tá aqui em Recife, parece que é uma coisa quase que, entre aspas, com glória, né? Poxa, só ir ali e vai passar na Rua da Guia. Mas quando tem essa perspectiva mais profunda, que tem esse atravessamento da territorialidade, da função cultural, social, espiritual da Rua da Guia, é muito bonito quando a gente vê esses processos de turismo religioso, de vem pra cá, pra se conectar. Então, acho que a gente está ampliando esse debate da Rua da Guia, nessa perspectiva da patrimônio cultural. A gente tem como fortalecer essa união dos povos da Jurema, que está em todo o Nordeste, e entendendo nossos territórios sagrados enquanto legítimos para a comunhão desses povos.
1: Um dos pontos do projeto que tinha, né, era que seria mudar, se queria mudar o nome da Rua da Guia para a Rua do Mestre de Filho. Infelizmente, não foi aprovado. Você seria a favor dessa mudança?
0: Eu não seria.
1: Por quê?
0: Porque o próprio canto da Mestre de Filho fala sobre a Rua da Guia. E a Rua da Guia, ela não é uma rua unicamente da Mestre de Filho. A Mestre de Filho é uma mestra que não sei exatamente se ela é passada na Rua da Guia. O canto dela fala sobre a Rua da Guia. Mas a gente sabe sim da presença de diversas outras encantadas, mestras e mestres, que por ali passaram na Rua da Guia. Eu acho que manter a Rua da Guia, manter a narrativa, fortalece na Rua da Guia, a narrativa do Canto de Guia, e abre a grande para a manutenção da memória desses outros encantados que também passaram por ali, para além disso. A gente acaba tendo esse foco de Guia porque no Canto de Guia cita a Rua da Guia. Mas não quer dizer que Vicunha seja a única que representasse a rua.
1: Como a comunicação e os meios de comunicação podem ajudar o combate à desinformação sobre a Jurema Sagrada?
0: Olha, acredito que com iniciativas como essa, da Rádio Palestina, uma rádio muito importante para a gente estar debatendo o combate ao racismo religioso, à desinformação, a mídia, uma mídia emancipadora, uma mídia que tem essa perspectiva política e racista. Antes de tudo, isso é uma importância. Antes mesmo a gente começar essa entrevista, a gente estava com uma, poxa, fiquei muito feliz, muito bonito, vendo as informações sobre o combate ao racismo da comunidade de mídia, né? É muito importante. Né? Então, acho que uma mídia emancipadora, que tem aí, enquanto uma base, não só folclórica, né? Não só como algo cooptado, uma coisa que, vamos cooptar isso que está em alto. Não, mas tem isso como base política da perspectiva mesmo da comunicação desses meios, seja rádio, seja televisão, seja nas redes sociais.
1: Se você ligou a rádio agora, eu sou Lima Santos e hoje no Cadeira na Rua, a gente conversa com o Henrique Falcão sobre a Jurema Sagrada. Quem também está comigo no estudo é Maria Luísa Nova, integrante do Movimento Mão Solidária, estudante de Ciências Sociais no UFPE comentarista no Cadeira na Rua. E se você quer conhecer mais sobre a Jurema Sagrada, tem dois podcasts. A série Onde o Encanto Me Toca, do Rivaldo Júnior, está disponível no Spotify e no repositório digital da UFPE. Ele reúne histórias, saberes e experiências que nos aproximam da Jurema e da sua ancestralidade. E tem também o podcast Saravá Jurema Sagrada, de Letícia Menezes, disponível no YouTube e no Spotify. Uma produção que nos convida a conhecer mais sobre a história, a cultura e os saberes que nos convida à tradição da Jurema Sagrada. Duas produções, duas vozes e diferentes formas de tocar e preservar essas memórias. Fique contente. Acesse, escute e conheça mais sobre a Jurema Sagrada.
2: Você falou que as habilidades da Jurema são figuras historicamente marginalizadas, né? Falou da figura de Malunguinho, falou da figura de Mestre Vicunha. Eu fico pensando qual é o tipo de força que um juremeiro negro, indígena, que é marginalizado nos tempos de hoje, que sofre a violência e o racismo estrutural, ele pode adquirir com contato, com esse tipo de força, sabe?
0: Nossa, total. Concordo totalmente. Acho que a gente tem entre aspas, de deuses, todos eles têm uma figuração mais aprimoradamente encantada, que sabem das dores físicas que esse primeiro paciente, né? Ou já sofreu. Essa relação da proximidade que a gente tem com o caso, ela pra gente não tem uma relação de profano. Pelo contrário, é isso que deixa ele mais forte, o fato de ele ter sido vivo interno e ter passado o processo de sinofilidade, de dor, de marginalização, de processo de trauma, etc., que ainda são, infelizmente, corriqueiros nos dias de hoje. Então, acho que sim, acho que é isso.
1: Hoje notaremos o quadro sombrio, vamos ouvir uma louvação à nossa rotina. Na louvação interpretada por Ícaro Ogão. A louvação à nossa rotina é uma canção que nos convida a conhecer o texto da história da nossa. Por volta de 1920, nas proximidades do Estado de Caldas, do Apolo, em 1915, nasceu a história de Vitinha, uma jovem marcada pela dor, mas também pela força e pela resistência. Aos 15 anos, enquanto muitas meninas eram apresentadas à sociedade como debutante, a tradução da Jurema conta que Vitinha foi levada para a Rua da Vila, onde passou a viver no universo de prostituição. Mas, mesmo diante das dificuldades e dos abusos, não se deixou dominar e seguiu resistindo. Ainda segundo a tradição, depois de uma desilusão amorosa, Vitinha se apaixonou por Josué. A história conta que ele atraiu e, em um ato de violência, tirou a vida da jovem de 7 facadas. Com o passar do tempo, sua história atravessou gerações e ganhou novos significados da Jurema Sagrada. Hoje, Mestra Vitinha é reverenciada como uma figura de força, proteção e acolhimento, especialmente entre aqueles que vêm à margem e buscam a margem e buscam nela conforto, coragem e esperança. Vamos ouvir o ponto da Mestra Vitinha.
3: 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Quando Deus andou no mundo, uma luz lhe acompanhou, não sabia que era ela.

0: sobre a música do Lulu, a música Refrão. Inclusive, a música tem um atual tema, que é o tema do Cida. E naquela época não era reconhecido dessa forma, mas hoje a gente vê que é muito que as mulheres já eram estigmatizadas, já eram mesmo violentadas de todas as formas. O que vocês podem acrescentar?
1: É, com certeza. Como eu falei, o canto desse aspecto das lendas tem que ter essa função de resguardar a história, né? Da narrativa histórica. Então, essa linha da nossa rotina, ela narra todo o processo do assassinato de Vitinha. Então, pegando esse gancho que você falou, Vitinha, ela passa assim a ser uma madrinha de Joema que abraça todas essas mulheres que sofrem com o feminicídio, que sofrem com o patriarcado, e passa a ser símbolo de resistência. Né? Então, a Vitinha, a força de Vitinha.
0: Henrique, estamos chegando ao final. Você gostaria de se despedir e acrescentar mais algo? Mas antes disso, eu também vou pedir para você cantar.
1: Vai cantar? Então, só agradecer o convite. Agradecer o convite. Agradecer os comentários que vocês fizeram. Foi maravilhoso. Fico muito grato por estar voltando aqui a essa rádio. E estar trazendo um pouco a tradição da Jurema Sagrada. Que eu acho que é muito importante. É importante falar uma coisa assim. Em 2010, houve um censo aqui em Recife, não só em Recife, mas em outras capitais, estava em Recife participando, chamado, um projeto chamado Mapeando o Axé. E aí, mapeou-se os terreiros dessas capitais e tal. E aí, dentro dos terreiros mapeados de Recife, dos 1.630 alguma coisa, não vou lembrar o número exato. Mas foram mais de 1.600 terreiros mapeados, 70% eram de Jurema. E a gente está falando isso em 2010, a gente já está em 2016, uma defasagem enorme do tempo. E ocorreu esse mapeamento por 2020, mas é com a gente ao desgoverno que a gente estava vivendo, não ocorreu. Então, vê só, assim, em 2010 tinha se mapeado mais de 1.600 terreiros de Jurema. E 1.600 terreiros, 70% eram de Jurema. Em Recife, é de suma importância a gente estar tendo esses dados quantitativos, a gente precisa ter dados para fazer a política pública, a gente não está falando só de uma população ínfima, a gente está falando de uma população muito grande, que é a população que ficou vivendo. Então, acho que esses dados científicos, esses dados quantitativos, qualitativos, nos fortalecem para a gente estar pensando política pública para a cidade do Recife.
0: Tem
1: uma linha muito bonita que eu gosto, que eu gosto dessa linha, que fala sobre a resiliência da Jurema, não só da planta, é uma planta muito resiliente, que resiste a seco, mas também a toda a cosmologia que vai resistir a todos esses mais de 500 anos de colonização. A Jurema é essa resistência, que é assim, o pau que for forte eu vou derrubar, o pau que for forte eu vou derrubar, só não derrubam a Jurema, o anjo que usa o carro, só não derrubam a Jurema, o anjo que usa o carro.
0: Obrigada, Henrique. Maria Luísa, obrigada pela colaboração durante a entrevista.
2: Obrigada a vocês, a potência de entrevista.
0: O Cadeira na Rua fica por aqui. Esta é uma edição do dia 2 de setembro de 2016, que fica disponível nas plataformas digitais. A produção foi de Lima Santos, Catarina Polônia e Maria Luísa Nobre. Comentários durante a entrevista de Maria Luísa Nobre, integrante do movimento Mão Solidária e estudante de Ciências Sociais da UFPE. Operação de áudio, Daniel Alexandre. Estúdio, Gabriela Paz. Supervisão e técnica de Catarina Polônia. O programa Cadeira na Rua é uma realização da Residência em Comunicação Popular da Rádio Paulo Freire, apoiada pela Fundação de Amparo, a Ciência e a Tecnologia de Pernambuco, FACET. Coordenação do projeto, Ivana Fichini. Supervisão Pedagógica, Paula Ramos. O programa Cadeira na Rua volta na próxima semana, neste mesmo dia e horário, quarta, às 9 horas. A reprise aos domingos, às 9 horas, na Rádio Universitária FM. Até a próxima!

0: 99 graus.
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0: 10 horas.
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1: 10:28. 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
3: 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É uma oportunidade de conhecer a ópera, de ter essa experiência realmente e se divertir com amigos ou família, ou sozinho também, porque não, realmente está muito divertido.
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0: deixando saudades, né? Eu, Walter Oliveira, deixo meu abraço. Até o próximo encontro.
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2: Então, o que é que vai ser, hein? Era museu, ou seja, Alex e as três drugs, ou seja, Pete, George e Tosco. Tosco porque ele era muito tosco e estávamos no Lactobar Corona, botando nossas raçudotes para funcionar e ver o que fazer naquela noite de inverno sem vergonha, fria, escura e miserável, embora seca. O Lactobar Corona era um mestre de leite com, e possa ser. Oh, meus irmãos, que tenha esquecido de como eram esses mestres, pois as coisas mudam tão escopa hoje em dia que todo mundo esquece tão depressa porque também quase não se lê mais os jornais mesmo. Estes são os primeiros trechos de Laranja Mecânica, romance de Anthony Burgess, lançado em 62, e que foi eternizado no cinema por Stanley Kubrick.
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4: 99 graus. 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

0: 9 horas.
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4: Está prestes a começar no seu rádio uma exibição de bons jovens talentos musicais do Brasil. E você não pode deixar de fora da sua playlist. Meu nome é Guilherme Michelucci e para esse programa eu separei lançamentos de Maurílio, Mari Frois, Amanda Pacífico, Tiri, Mariana Volker, O Cientista Perdido, Samuel Amaro, Tágua Tágua, Amanda Magalhães, DJ Dengue, Tomé e Carol Biazin. Mas quem vem antes de todos eles é a Mari Merenda. A cantora, compositora e percussionista paulista Mari Merenda é autora de letras poéticas, reflexivas e fantasiosas que ela apresenta numa fusão de ritmos tradicionais e contemporâneos. A artista chama a atenção como designer e tocadora de azalaco, um instrumento de percussão de origem africana, que está no centro do arranjo da música que ouviremos agora. Trata-se de uma releitura dela, uma composição do pianista, maestro e compositor Valdemar Henrique, chamada O Irapuru, com Mari Merenda.
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ouvimos Maurílio e participação de Jussara Marçal na música Como Vai Você, faixa do álbum Flecha do Avesso, lançado em 2006 pelo cantor e compositor Maurílio. E segue contemporâneo destacando as promessas musicais do Brasil. Vem aí a Mari Frois, cantora e compositora de timbre marcante. A goiana Mari Frois faz uma MPB moderna e tropical. Depois de estourar com releituras de Figa da Guiné e Vai-te Embora, em 2006, a artista lançou seu primeiro álbum, juntando MPB, jazz, samba, música eletrônica, entre outros estilos, com letras confessionais e muito criativas, sobre amor, saudade, liberdade e autodescoberta. Ficaremos agora com uma das melhores desse debut da Mari Frois, a música Reza Brava.

0: Essa foi a Mari Frois na música Reza Brava, faixa do álbum Esquina de Sol, o primeiro da cantora e compositora Mari Frois, lançado em 2016. Vamos agora encerrando o primeiro bloco do Centro Imporante, que logo após um breve intervalo, regressa com novidades de Amanda Pacífico, Chiri e Mariana Volta.
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2: 11 horas e 13 minutos.
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0: Estou de volta para te apresentar agora a Amanda Pacífico. Ex-integrante da banda Mulamba, a cantora e compositora paraense Amanda Pacífico lançou seu primeiro single solo em 2006, trazendo ancestralidade, identidade amazônica e um resgate da infância da artista em Belém do Pará, numa pegada que junta o tradicional e o moderno. Ouça então a música Quebra Quebrante, com Amanda Pacífico.

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Essa foi a Amanda Pacífico com Quebra Cobrança, em 2023. A música é o primeiro lançamento solo da cantora e compositora paraense Amanda Pacífico, que antes integrava a banda Mulan. Segue o som aqui no Contemporâneo, com mais um artista que ainda está começando. Tiri. Cantor e compositor baiano, o Tiri define o próprio trabalho como um retalho de sentimentos, experiências, pausas e movimentos resumidos em música, passando por referências que vão da MPB acústica aos ritmos baianos. Em 2026, o Tiri lançou a música que ouviremos agora, Ressaca de Saudade.

acabamos de escutar o nosso baiano Tirim na música Ressaca de Saudade, no lançamento de 2023. Depois do Tirim, o contemporâneo te apresenta a Mariana Volker, com uma super participação especial. Já consolidada como destaque na nova MPB, a Mariana Volker é uma cantora e compositora carioca marcada pela autenticidade e pela sensibilidade, além de uma voz linda e potente. Em 2026, a artista lançou seu terceiro álbum, passando por short, samba jazz e latinidade, explorando diferentes faces do amor na vida. A música que eu selecionei é a faixa título do disco, com participação especial de Raquel Reis. Ela se chama Feitiço, com Mariana Volker.

0: Mariana Volker e participação de Raquel Reis na música Feitiço. A faixa dá título ao terceiro álbum da cantora e compositora carioca Mariana Volker, lançado em 2016. E terminou mais um bloco do Som Temporário, o seu radar da novíssima música brasileira. Daqui a pouco, na terceira parte, ouviremos lançamentos de Samuel Amaro, Cientista Perdido e Tágua Tágua. Já volto.
1: Horas e 28 minutos.
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3: 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Os dias 3, 4 e 5 vão ser às 7 da noite e no dia 6 às 5 da tarde. Os ingressos podem ser comprados pela internet através de uma página que está no Instagram da 25 Produções, no Instagram, @25produções. É uma oportunidade de conhecer a ópera, de ter essa experiência realmente e se divertir com amigos ou família, ou sozinho também, porque não, realmente está muito divertido.
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0: Bloco de número 3. Começando com o Cientista Perdido. O Cientista Perdido é um artista brasiliense radicado em São Paulo que transforma experiências íntimas em música. A sonoridade dele transita por synth pop, música eletrônica, R&B e música brasileira, com letras que falam de desejo, pertencimento, trauma, família, espiritualidade e afetos LGBTQIAPN+. Depois de alguns filmes e EPs, enfim, saiu o primeiro álbum do Cientista Perdido, em 2026, do qual ouviremos a faixa Te Sonho de Verdade.

acabamos de conferir o som do cientista perdido na música Te Sonho de Verdade. A faixa faz parte do álbum Nada Disso Vai Acontecer, lançado em 2006 pelo músico brasiliense O Cientista Perdido. Vamos em frente com mais uma nova cara da música brasileira. Agora, aqui no Contemporâneo, você ouve Samuel Amaro. Paranaense de Maringá, Samuel Amaro faz um som pop alternativo, apoiado no R&B e no lo-fi, com recortes do cotidiano urbano do interior, agregando temas como amor, insegurança e saúde mental. Em 2026, o artista colocou no mundo seu primeiro álbum, chamado Músicas Surpreendentemente Comuns, Melancólicas e Feitas para Dormir. É desse trabalho com título longo e autoexplicativo a música que ouviremos. Eu Lá, com Samuel Amaro.

Rafael Amaro na música Eu Lá. Faixa do álbum, músicas surpreendentemente comuns, melancólicas e feitas para dormir. Lançado em 2006 pelo cantor e compositor paranaense Samuel Amaro. E agora, no programa contemporâneo, Tágua Tágua. Tágua Tágua é um cantor e compositor gaúcho que faz um som indie pop influenciado por soul music, rock, MPB, disco music e música eletrônica. Em letras sobre transformação, aceitação, amor, saudade e algumas coisas mais. Como demonstração, ficaremos com o lançamento de 2026 do Tágua Tágua. A música Faz a Minha Onda Bater.

0: ouvimos Tágua Tágua na música Faz a Minha Onda Bater, de 2006. Com o Tágua Tágua, eu encerro esta terceira parte do Contemporâneo, o programa que só toca quem ainda está começando. Depois do intervalo, no último bloco, ouviremos Amanda Magalhães, DJ Ben, Tomé e Carol Viazzi.
1: Onze horas e 42 minutos.
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0: O programa você já sabe qual é. O horário, aquele de sempre. Precisa dizer mais alguma coisa? 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Há mais de 40 anos, o melhor da música instrumental, todos os dias, ao meio-dia, o som da Universitária FM.
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0: Última parte. Com as quatro últimas músicas dessa edição. A primeira das últimas é com Amanda Magalhães. Amanda Magalhães é uma cantora e compositora descendente direta de integrantes da lendária banda Black Hill e que já se consolidou como destaque na nova MPB, transitando por estilos como pop, R&B e latinidade. Mas em 2006, ela surpreendeu no seu terceiro álbum, chamado Era Uma Vez o Amanhã, no qual se revelou uma grande rapper investindo na veia de protesto, com críticas bem construídas sobre praticamente todos os problemas do Brasil e do mundo. Vamos ficar com um exemplo desse surpreendente disco da Amanda Magalhães, a música O Chicote e a Palavra.

foi Amanda Magalhães na música O Chicote e a Balada. A faixa faz parte do álbum Era Uma Vez do Amanhã, lançado em 2006 pela cantora e compositora carioca Amanda Magalhães. E tem mais novidades para você aqui no programa Contemporâneo, agora com DJ Ben. DJ Ben é um produtor musical autoral que faz um trabalho fundindo diversas vertentes da música eletrônica, como drum and bass, jungle, breakbeat e funk carioca, lançando faixas sem vocais e cheias de colagens e paisagens sonoras. E hora ou outra, ele conta com alguma participação vocal. Essa fórmula pode ser encontrada em seu mais recente álbum, chamado DNB, do qual ouviremos a faixa com participação de Crisinho da Zeó. Fim da linha, com DJ Bender.

Ouvimos DJ Dendi e participação de Crisim da ZO na música Fim da Linha, faixa do álbum DMD, lançado em 2006 pelo DJ Dendi. E vamos para a penúltima nova cara da música brasileira desta edição do Contemporâneo, Tomé. Tomé é um cantor e compositor da Zona Norte de São Paulo, cuja musicalidade passeia de maneira sensível entre música brasileira, rock, indie, música latino-americana e eletrônica. Em 2026, o artista lançou seu terceiro álbum cheio de groove, chamado Quero Ser Tudo. Como exemplo, ficaremos com a faixa que conta com a participação de Talon, a música Metaverso, com Tomé.

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participação Stalin na música Metaverse. Faixa do álbum Quero Ser Tudo, lançado em 2006 pelo cantor e compositor paulista Tomé. E a responsável por encerrar este contemporâneo é a Carol Biazzi. Apesar de novata, a cantora e compositora paranaense Carol Biazzi já está bem famosa. Revelada no programa The Voice, ela já tocou em grandes festivais como Rock the Mountain e o Lollapalooza. A Carol Biazzi faz um pop alternativo e contemporâneo, com letras românticas que abordam o amor entre mulheres. Em 2006, a artista lançou o EP chamado Assumo os Riscos, do qual ouviremos a faixa BH, com Carol Biazzi.

0: ouvimos Carol Biazin na música BH, presente no EP Assumo os Riscos, lançado em 2026 pela cantora e compositora Carol Biazin. E o programa contemporâneo vai ficando por aqui. Mas semana que vem tem mais novidades das novas caras da música brasileira para você. Meu nome é Guilherme Michelucci e o nosso editor de áudio foi o André Menezes. O Som Temporâneo é um programa da Rádio Senado, transmitido também por emissoras parceiras. No site da Rádio Senado tem a página do programa, com todas as edições do Som Temporâneo que já foram ao ar, para você ouvir quando quiser. E lá tem também os nomes das músicas e dos artistas que tocaram por aqui. Abraços e até o próximo Som Temporâneo.
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2: 11 horas e 59 minutos. 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

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Hoje com uma coletânea de música instrumental produzida pelas melhores orquestras brasileiras e internacionais.

0: novo intervalo. Voltamos daqui a pouco com o melhor das orquestras brasileiras e internacionais. Meio-dia e 24 minutos. 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
4: 99 graus.
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0: Abrindo mais um bloco do Almoço Musical, com o melhor das orquestras brasileiras e internacionais.

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0: Jorge Pergualo. Voltamos daqui a pouco com o melhor das orquestras brasileiras e internacionais.
1: 1:29. 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

0: você deixar sua mensagem pra gente, tá bem aí na palma da sua mão. É o WhatsApp da Universitária FM. Já salva aí. 81-3879-5454. Para tirar dúvidas, sugestões ou críticas sobre a nossa programação, é só deixar sua mensagem lá. Vou repetir o número. 81-3879-5454. É o nosso zap. Salvou?
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1: Vamos abrir mais um bloco do Almoço Musical com o melhor das orquestras brasileiras e internacionais.

0: 1 hora e 56 minutos.
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4: duas horas.

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1: Olá pessoal, começa agora mais um Autores e Livros. Hoje vamos falar de literatura produzida por mulheres e sobre o Prêmio Jabuti. Sou Anderson Mendanha e vamos juntos. Brasília será o palco da nona e maior edição do Elas Publicam, Encontro de Mulheres do Mercado Editorial, agora, no mês de outubro. Com curadoria e produção da brasileira Lela Malta, a edição de 2005 retorna à cidade onde nasceu o projeto itinerante que tem movimentado a cadeia produtiva do livro e promete um dia inteiro de imersão, capacitação e network para mulheres do setor editorial. Ana Beatriz Santos, nossa produtora, conversou com a Lela Malta sobre a literatura produzida por mulheres e sobre esse evento, o Elas Publicam. Vamos ouvir essa conversa.
0: Entrevista. Quem é a Lela Malta?
2: Lela Malta é cientista social, especialista em Estado, governo, políticas públicas, que está trabalhando no mercado editorial há um pouquinho mais de 6 anos, autora de romances de entretenimento, um entusiasta da literatura feita por mulheres. E me conta, como você começou a sua relação com o mundo literário? Acho que, na verdade, a minha história, vai além do mundo literário, mas tem a ver com as palavras, né? Eu sou uma pessoa que, desde muito cedo, me inscrevi mesmo, comecei a escrever para concursos de redação, né? Bem fininha, concursos culturais, meu avô me escrevia em tudo, e eu ganhei meu primeiro computador, por exemplo, num desses concursos de redação. Então, a minha trajetória é uma trajetória com as palavras, né? Esse gosto, inclusive, eu também disse por conta desse incentivo do meu avô. Mas só ali no ano de 2014, eu realmente escrevi, né, e depois meus estudos, publiquei meu primeiro livro, né. E aí, como que começou realmente esse mundo literário a fazer parte, né, da minha caminhada. Então, de 2015 até 2019, eu ainda não tinha um trabalho, né? Mas de 2019 para cá, eu realmente só trabalho com o mercado editorial. Tanto como escritora, como autora, e também como curadora literária, produtora cultural. Então, nesses 6 anos aí, eu organizei, eu produzi muitos projetos, muitos eventos. Eu já levei o Escreva Garota, que hoje é um principais grupos, né? Principais comunidades de apoio para mulheres que escrevem, ou elas publicam, nosso encontro de mulheres do mercado editorial, também, ainda com sua edição, e outros vários eventos menores, né? Curadorias também importantes, como o da Casa Escreva Garota, na Festa Literária Internacional de Paraty, a FLIP, né? Que é um dos eventos mais célebres do nosso mercado. E também na Futuro, né, que é a festa literária internacional lá do Perolinho, Salvador. Uma história aí com essa cadeia produtiva do livro.
3: Então, Escreva Garota e o Elas Publicam, eles têm alguma relação ou não? São totalmente independentes?
2: Não tem como a gente dizer que eles são independentes, porque eles conversam muito entre eles, mas são muitas participantes, né, que integram os dois projetos. Mas o Escreva Garota, a ideia dele é capacitar, inserir essas mulheres que escrevem, principalmente mulheres que estão iniciando uma carreira literária, inserir essas mulheres no mercado editorial, né, de forma muito profissional. Né? Porque às vezes a gente fala, eu quero colocar um livro no mundo, mas a gente não sabe quais serviços editoriais que a gente precisa contratar, se é um selo editorial que a gente precisa procurar, ou se uma autopublicação está de bom tamanho para a gente, né? Como participar desses grandes eventos literários que o Brasil tem. Então, o Escreva Garota, ele vai apoiar essas mulheres que escrevem. Então, é um grupo para escritores, para autores. Já o Elas Publicam reúne não só autoras, mas também todos os profissionais que trabalham nessa cadeia produtiva do livro. Então, tradutoras, revisoras, editoras, agentes literárias, influenciadoras literárias. Então, é um evento que trabalha mais nessa parte de network, né? E também de encontro aí para a gente trocar experiências sobre essas tendências do mercado editorial. Mas aí não só com entre autores, né? Mas com todas essas outras mulheres que às vezes ficam escondidinhas nos bastidores do mercado editorial.
3: Como que você classifica o Elas Publicam?
2: Eu posso dizer que ele é um encontro, ele é uma imersão, né, para essas mulheres do mercado editorial. Saindo aí para a sua nona edição, a gente já passou por Brasília, a gente nossa segunda vez em Brasília agora em outubro, mas nós já passamos por Brasília, por Salvador, Campinas, São Paulo, Rio de Janeiro, Recife. Então, é um evento que pretende realmente viajar pelo país para que a gente reúna essas mulheres, né, que participam do mercado do livro, para que essas mulheres façam negócios, para que essas mulheres se conheçam, interagem, troquem experiências. Então, eu diria que é um encontro. Eu acho que encontra a melhor forma de definir o que é o Elas Publicam.

0: nesse mundo literário?
1: Olha, eu acho que quando a gente pensa na autoria, né, na escrita, eu acho que a mulher ela tem uma voz própria, ela é diferente, ela precisa ocupar cada vez mais essas distâncias, né, que até hoje a gente percebe, por conta ainda daquele fenômeno, né, da invisibilidade mesmo da mulher, né, do apagamento da escrita da mulher. Essas distâncias ainda estão repletas de livros escritos por homens, né? Mas eu acho que na parte de autoria, a gente tem uma voz que nenhum homem alcança. Então a gente precisa escrever, a gente precisa também ler mais mulheres. E já quando a gente olha para o mercado editorial dos bastidores, a gente percebe que a maioria ainda das grandes executivas, das grandes posições de liderança ainda são masculinas, né? Ainda são ocupadas por homens. E eu acredito que quando mulheres ocupam essas posições de liderança, eu acho que a gente vai ter uma capacidade maior de influenciar essas decisões editoriais, promover muito mais diversidade nas publicações, incentivar a igualdade também nesses locais de trabalho. Eu acho que essa presença feminina nesse estado de gestão, principalmente quando a gente fala de posições de liderança, de fato, ela é fundamental para que assegurar que diversas vozes sejam ouvidas, sejam valorizadas dentro desse mercado. E a gente ainda vive dentro dessa indústria do livro, dentro desse mercado, uma série de problemas em relação a esse apagamento da mulher. Isso não faz parte só dos outros mercados, né? O mercado editorial vive, então é uma luta também diária para que a gente tenha cada vez mais espaço para que nossos olhos sejam ouvidos. Esse mercado ainda não é inclusivo, né, totalmente inclusivo, ele ainda não é totalmente diverso. E a gente ainda enfrenta uma série de violências.
0: Me conta um pouco, a partir da sua experiência, quais são os gargalos principais? Você falou aí a liderança, né? Mas existem outros gargalos dentro do mundo literário, dentro do mercado editorial, que as mulheres enfrentam?
1: As autoras, elas ainda enfrentam uma certa dificuldade de serem reconhecidas dentro das grandes editoras, das editoras tradicionais, né? A gente percebe que os homens ainda são mais valorizados, né? Eu até esse dia estava ouvindo de uma escritora bem famosa, que é best-seller hoje no Brasil, ela falando que muitas vezes as pessoas oferecem cachês diferentes, né? Para ela, né, sendo comparado a alguns homens que também são como ela, mais sérios, enfim, nesses grandes eventos do mercado literário, nesses eventos literários, né? Então, isso mostra claramente que a gente ainda vive a gente ainda é olhado como diferente. Eu gosto muito também de pensar naquela história que as pessoas falam que a literatura feminina, né? Como se a literatura feminina usa muito, né, essa palavrinha como uma coisa ruim, porque é aquela coisa assim, a literatura de mulherzinha, a literatura, né, que às vezes é muito romântica, muito tóxica, muito... A gente escreve sobre tudo, né? Tem mulheres incríveis escrevendo horror, tem mulheres escrevendo literatura erótica, tem mulheres escrevendo suspense, tem mulheres escrevendo livros para infâncias. A gente não escreve livros de mulherzinha para mulherzinha, como, né, a gente volta e escuta falar. Nós escrevemos, né? Nós escrevemos para resistir, para estender nossa existência, para mostrar que a gente está aqui. E que a gente tem um olhar sobre tudo muito diferente daquilo que durante muito tempo disseram que a gente, né, tinha, né? Porque as mulheres foram representadas ao longo, né, da história, né, com esse olhar masculino, né? Homens escreviam sobre o que a gente pensava, sobre o que a gente fazia, sobre o que a gente sentia. E agora é a vez da gente poder realmente colocar o nosso nome na capa de um livro e mostrar que a gente tem muita palavra para colocar no livro.
0: Muito bem. Então, vamos falar um pouco desse evento da Cultura de Brasília. Eu queria que você falasse para o nosso ouvinte quando que vai ser, que dia que vai ser.
1: Ele vai ser no dia 26 de outubro, na Casa São José, Sessão da Asa Nova.

0: vai ser a nossa maior edição até hoje, é um domingo. E aí, a ouvinte que quiser participar vai passar o dia inteiro com a gente, como eu falei, é uma imersão mesmo, esse evento, né, pra gente trocar experiência, fazer networking. Inclusive, o pessoal não sai pra almoçar pra nada disso, né? Tem comidinho o dia inteiro, tem bebidinha, inclusive um vinhozinho, né, pra gente tomar ali juntas. E dentro dessa programação, que é uma programação muito extensa, a gente vai debater políticas de livro, né, em leitura. Receberemos, por exemplo, a Silvani Matos, que é a presidente da Câmara Brasileira de Livros, né, que está lindo. Grandes pesquisadoras desse mercado, como a Maria Carolina Burim. Estaremos muitas autoras para conversar com a gente sobre escrita, memória, como, por exemplo, a Liana Ferraz. Traremos autoras para debater a questão da literatura como um ato de inteligência, como a Ana Vilela, a Dânia Reis, que é criadora também de conteúdo da Contente.vc, alguns ouvintes devem aí conhecer. Falaremos sobre estratégias de comunicação para profissionais desse mercado, inteligência artificial, que é um tema hoje muito, muito em alta, né? A gente também precisa pensar nele dentro dessa cadeia produtiva do livro. Adaptação também, né, literária, e a gente está vendo hoje esse boom de livros sendo adaptados para o audiovisual. Então, traremos futuristas, produtoras, que a gente também começou a fazer esse assunto. É um evento muito, muito grande, né? Como disse, é a nossa maior edição mesmo. A gente está esperando aí 300 profissionais desse mercado editorial. E também com grandes apoiadores desse mercado, como eu acabei de falar, por exemplo, a Câmara Brasileira do Livro.
1: A ouvinte está aqui, se interessou em participar, mas ela é uma leitora. Ela acha da literatura que ela é uma leitora, ela gosta de mulheres. O que ela vai encontrar comparando com uma profissional da área?
0: Tá, a gente tem sempre, né, dentro dessa programação, várias mesas, temáticas, palestras, oficinas que são mais técnicas, como eu falei, né? Por exemplo, sobre inteligência artificial, ou sobre divulgação, né, estratégias de divulgação para escritoras, né, para editoras, todo esse tipo. Mas a gente sempre faz questão de colocar dentro dessa programação muita coisa para leitoras, porque a gente sempre recebe essas leitoras, né, e elas adoram esse evento também, até para que elas possam ali passar o dia inteirinho junto com as autoras que hoje elas estão, né, ali apaixonadas, né. Então, nessa edição de Brasília, a gente realmente está trazendo muitos autores que fazem a cabeça aí da mulherada, como eu citei algumas, né? A Liana Ferraz, a Alice Cruz, a Bárbara Nobre, Renata Belmonte, a Dani Reis, a Ana Vilela. Então, a leitora que quiser participar será muito bem-vinda e ela tem uma programação muito especial feita para ela. Assim.
1: E você, quando encontra as suas leituras, como que funciona essa interação?
0: Eu adoro, porque eu acho que o livro ele só ganha vida quando ele é lido. Né? Quando a gente escreve, ele é só nosso, aquela história está dentro, só na nossa cabeça, a gente passa ele ali para um papel, para um computador, mas depois que é lido que ele realmente ganha vida. Então, eu amo encontrar minhas leituras, adoro falar sobre os personagens, falar sobre próprios livros, inclusive estou em processo de escrita de um próximo romance que deve sair no finalzinho do ano. Eu acho que esse espaço entre a autora, né, e a leitora, ele é uma delícia. Tem que acontecer e esses eventos presenciais são importantes por isso.
1: O que você está lendo no momento?
0: Uau. O que eu estou lendo? Eu acabei de comprar um livro que foge um pouquinho do que eu geralmente leio, que é aquele Empregada, que é um livro de suspense. Então, não comecei ainda, mas ele está aqui, já é o próximo da minha listinha. Mas o meu último livro lido, deixa eu dizer, foi o Desobediência, que é da Ana Vilela. Então, foi o último livro lido. Inclusive, indico muito, é um livro maravilhoso. Desobediência, no futuro chamaremos de Lucidez.
1: Que legal. Qual é um livro escrito por mulher que você acha que é a chave pessoa enxergar a literatura feita por mulheres com outros olhos.
0: Nossa, que difícil isso. Olha, não tenho como indicar um livro, eu gosto de tanta coisa. Olha, um dos meus livros favoritos, ele é um livro de não ficção, e é escrito por uma mulher brasileira. É um livro da Adriana Negreiro, chamado Maria Bonita, Sexo, Violência e Mulheres no Cangaço. Esse, para mim, é uma obra-prima, eu acho que todo mundo tem que ler. É muito bonito mesmo, assim. Eu até falo que ele é total, sabe, que engrandece a luta, né? Pra, que, quando a gente fala da força da mulher, desse protagonismo da mulher e da violência que a gente sofre, sofreu, né? Aí ao longo da nossa história. E eu gosto também de um livro para todas as mulheres que não têm coragem, da Daniela Reis, que é um livro que é bem interessante para a mulher que também está começando a escrever, porque ele tem várias provocações, reflexões. E exercício de escrita. Então, acho que esse também ele é da editora Best Seller. Ele é muito bom, para todas as mulheres que não têm coragem.
1: Muito obrigada pela sua participação aqui na Rádio Senado. Volte mais vezes.
0: Muito obrigada. Até mais.
1: Até mais. Tchau, tchau.
2: Elas publicam. Encontro de Mulheres no Mercado Editorial vai ser realizado aqui em Brasília, no dia 26 de outubro, na Casa Thomas Jefferson, na Asa Norte. O evento deve reunir mais de 50 convidados, à frente de painéis, oficinas e palestras, voltadas exclusivamente para profissionais do setor, em um ambiente que estimula a troca de experiências, aprendizado coletivo e oportunidades de negócios. Inscrições e informações no site elaspublicam.com.br. Vamos agora para o intervalo e na volta vamos falar do prêmio Jabuti 2025.
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2: 2:19.
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1: Autores e Livros de volta. Sou Anderson Mendanha e obrigado sempre pela sua companhia. Nosso destaque agora é o Prêmio Jabuti 2025. A literatura brasileira tem muitos nomes de peso, mas alguns se destacam pela forma como atravessam gerações e se tornam parte da vida de leitores de todas as idades. É o caso de Ana Maria Machado, que acaba de ser escolhida como a personalidade literária do Prêmio Jabuti 2025. A honraria é um reconhecimento a quem ajudou a consolidar a cultura do livro no Brasil e a formar novas gerações de leitores. Nascida no Rio de Janeiro, Ana Maria construiu uma carreira impressionante. É autora de mais de 100 obras, entre romances, ensaios, contos e uma produção infanto-juvenil que marcou a infância de milhões de brasileiros. Suas histórias ultrapassaram fronteiras, sendo traduzidas para diversos idiomas e publicadas em mais de 20 países. Ex-presidente da Academia Brasileira de Letras entre 2011 e 2013, ela soma prêmios importantes dentro e fora do país. Já levou 3 vezes o Jabuti, conquistou o prêmio Hans Christian Andersen, considerado Nobel da Literatura Infantil, e foi reconhecida por instituições como a ABL, a Casa de Las Américas e o governo da Holanda. Mas a trajetória de Ana Maria não se limita à escrita. Formado em Letras pela Universidade Federal do Rio de Janeiro, e pós-graduado em Paris sob orientação do crítico Roland Barthes, ela atuou também como jornalista, lecionou em universidades de renome no Brasil e no exterior, e manteve por quase 2 décadas uma livraria no Rio de Janeiro, que se tornou um ponto de encontro cultural. Segundo a Câmara Brasileira do Livro, organizadora do Jabuti, a homenagem é um tributo à capacidade da escritora de dialogar com diferentes públicos e manter vivo o poder transformador da palavra escrita. Como destacou a própria CBL, sua obra é um retrato da força criadora da literatura brasileira. O prêmio de 2025 ainda tem um sabor especial, será entregue no Rio de Janeiro, cidade escolhida pelo Unesco como capital mundial do livro. Além da tradicional celebração das obras e autores, haverá uma novidade. O Jabuti Especial Fomento à Leitura, dedicado a projetos cariocas que incentivam o hábito de ler. Criado em 1958, o Jabuti é hoje o mais importante prêmio literário do Brasil, valorizando todos os elos da cadeia do livro, do autor ao leitor, do ilustrador ao tradutor. A homenagear Ana Maria Machado, reforça sua missão, destacar quem faz da literatura um patrimônio vivo, capaz de transformar leitores em realidades. Então, se você está em busca de uma dica de leitura especial, nada mais justo que revisitar as páginas de Ana Maria Machado. Seja um livro infantil que marcou a infância de muitos, seja um dos seus romances, ensaios, a leitura da sua obra é uma oportunidade de conhecer uma autora que ajudou e ainda ajuda a escrever a história da literatura brasileira. E vamos agora de poesia. Em Cantos Diversos de hoje, Marluce Ribeiro traz poemas de Armando Preto Filho.
0: Em Cantos Diversos, poemas que tocam. Olá, 2025 marca um ano de morte do poeta carioca Armando Preto Filho, que viveu de 1940 a 2024. Dono de vasta produção literária, Armando Freitas Filho estreou na poesia em 1963 com o livro intitulado Palavra. Dele se referiu para você o poema Canto do Mundo Azul. No escuro mundo articula severa arquitetura de última tessitura que circula viajante. No turno andante, vento no cimento, luz, muro em movimento. Pedra, pintura, azul, textura, mito da tela, aquarela. Em 1986, Armando Freitas Filho recebeu o prêmio Jabuti com o livro Cristo IV. No ano 2000, foi agraciado com o prêmio Alfonso de Guimarães, concedido pela Biblioteca Nacional com o livro Fio Terra. Agora você ouve Ciclo. O vento desvenda, sendo amicúrno, despertando semente, engendra ritmo de ar, semolente, linha curva, curva em sombra, volteio no espaço, em leio, luz, repente, fruto, fruto crescente, dente, semente. Está ligado ao movimento pós-modernista, Armando Freitas Filho fez parte da geração conhecida como Marginal, ao lado de nomes como Ana Cristina César, Alice Ruiz e Paulo Leminski, nas décadas de 1970 e 80. Sua poética é marcada pelo experimentalismo e por temas relacionados com a essência humana. Para encerrar nossa homenagem, ouça agora o acrobata enredado em calzura de pele, sem nenhuma fissura, para onde me leva a sua estrutura? Desce máquina com engrenagem de músculo, suspiro no giro, espaço devora seu movimento, braços e pernas, sem explosão. Engenho da febre, some lembrança, e arco desarma minha morte, em armadura de febre. Você na companhia de Bea Tramposo, interpretando canção dela intitulada

0: E o autor do livro de hoje vai ficando por aqui. Eu me encerro convidando você a ouvir os programas anteriores, seja em podcast, na sua plataforma preferida, ou direto no site da Rádio Senado, senado.leg.br/rádio. E se você quiser outras dicas de leitura, dê um pulinho no Instagram e use a hashtag Dicas Autores e Livros. Ou vá direto lá no meu perfil literário, @litera.livros. Sou Anderson Mendanha e o programa contou com a produção de Ana Beatriz Santos e trabalhos técnicos de Pedro Henrique Vasconcelos e Antônio Carlos Soares. Um grande abraço e até a próxima. Boa leitura.
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2: 2:30. 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

construção americana. Missão impossível. Música de Lalo Schifrin. Voz pela vida de uma missão. Produção de Mário Macedo.

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Missão Impossível e Pela Vida do Mundo. 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Estamos falando na frequência modular dos nossos estúdios na Avenida Norte, em Santo Amaro. A música do cinema, levada ao ar todos os domingos, às 2h30. Vamos agora ao tema do filme Cidade dos Anéis do Espaço. Música e direção de Júlio.

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Levada ao ar todos os domingos neste horário. Vamos agora ouvir o tema do filme O Poderoso Chefão 3. Música de Nino Rota.

estamos hoje em A Música do Cinema, tema de filmes Missão Impossível, pela vida de um amigo, saudade dos amantes, o poderoso chefão.

chegamos ao final desta audição do programa A Música do Cinema, a mais destrutiva das músicas. Estamos aqui todas as semanas, neste mesmo dia, nesta mesma hora, nestas músicas maravilhosas de filmes e de futuro. Até a próxima semana. Esteve com os senhores, os Martins.

0: 2:57. 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
0: 10 horas.
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1: Começa agora na sua rádio universitária, o Dicionário da Música. Olá, muito boa tarde a você. Está começando mais uma edição do Dicionário da Música aqui na sua rádio universitária FM. Eu sou Rodrigo Mesquita e hoje estamos trazendo mais uma edição desse espaço que apresenta músicas, trajetórias e histórias de alguns dos grandes nomes da música brasileira. E hoje vamos contar uma história que demora muito para ser reconhecida pelo Brasil. A história de um pedreiro, um lavador de carros e um homem que chegou a desaparecer do meio musical, não estou brincando, mas que também foi um dos fundadores, uma das maiores escolas de samba do país e autor de algumas das canções mais bonitas da música brasileira. Seu nome era Angenor de Oliveira, mas o Brasil conhecia simplesmente como Cartola. Mas, para conhecer Cartola, primeiro precisamos conhecer Angenor, que nasceu no Rio de Janeiro no dia 11 de outubro de 1908. Era criança, mudou-se com a família para o Morro da Mangueira, e foi naquele lugar que sua história se encontraria definitivamente com a história do samba. Na juventude, trabalhou como servente de pedreiro. Para impedir que o cimento caia dando o trabalho sujasse sua cabeça, passou a usar um pequeno chapéu. Os colegas começaram a chamá-lo de Cartola, e o apelido ficou. E o pedreiro começaria a se transformar em um grande compositor. No final dos anos 1920, Cartola, Carlos Cachaça e outros sambistas participaram da criação do Bloco dos Arengueiros. Aquele grupo surgiria em 1928 a Estação Primeira de Mangueira. Desde em Rosa, Cartola não estava apenas presente na fundação, ele compôs também o primeiro samba da escola. A nossa primeira música vem dessa relação que atravessaria toda a sua vida. Estou falando de Sala de Recepção. E a partir dela começa uma longa história, porque a Mangueira seria a casa musical de Cartola. E nos anos 30, suas composições começaram a ganhar o rádio. Mas há uma curiosidade fundamental. Não era necessariamente Cartola quem as cantava. Suas músicas chegavam ao público através das vozes de outros intérpretes. Francisco Alves gravou composições suas. Silvio Caldas também. Cartola era conhecido no mundo do samba como compositor muito antes do Brasil conhecer a sua própria voz. E várias dessas parcerias nesse período foram feitas com outro nome fundamental da Mangueira, Carlos Cachaça. E é nos dois que vem a música seguinte desse primeiro bloco musical, Quem Me Vê Sorrindo. Então, bom, para recapitular, nós vamos começar esse domingo com Sala de Recepção, depois seguimos com Quem Me Vê Sorrindo e eu volto daqui a pouquinho aqui na sua rádio universitária FM.

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Estamos de volta com o Missionário da Música aqui na Rádio Universitária FM 99.9 MHz e hoje contamos a história de Cartola, talvez uma das trajetórias mais improváveis da música brasileira. Porque, depois de começar a conquistar espaço como compositor, Cartola praticamente desapareceu. Sua vida atravessou um período muito difícil. Problemas financeiros, doenças, a morte de sua primeira esposa, o afastamento da Mangueira, e durante anos, aquele compositor conhecido no mundo do samba passou praticamente despercebido pelo grande público. Trabalhou em diferentes ocupações, incluindo a lavagem de carros, até que no final dos anos 50 aconteceu um grande encontro. O jornalista Sérgio Porto, mais conhecido como Stanislau Pinto Preta, reconheceu Cartola trabalhando como lavador de carros. O compositor, que parecia ter desaparecido, estava vivo. E começou uma lenta volta ao mundo da música. Para representar esse Cartola que conheceu perdas, afastamentos e reencontros, nós vamos abrir o segundo bloco musical com uma das suas composições mais delicadas, Acontece. Mas também havia uma pessoa fundamental nessa nova fase, Dona Zita. E Cartola e Zita construíram juntos não apenas uma relação amorosa, construíram um lugar que entraria para a história da música brasileira. Em 1963, abriram no centro do Rio de Janeiro um restaurante. O nome juntava os dois: Zica, Cartola, Zicartola. A comida era preparada por Zica e a música atraía artistas consagrados, compositores esquecidos e uma nova geração que queria conhecer aquele universo. Por ali passaram nomes como Nelson Cavaquinho, Zequete, Paulinho da Viola e Elton Medeiros. O Zicartola durou relativamente pouco, mas tornou-se um ponto fundamental de encontro entre gerações do samba e uma das parcerias de Cartola com Elton Medeiros se tornaria um dos seus sambas mais conhecidos, o Sol Nascerá. Nascerá. Talvez nenhuma palavra combine tanto com aquela fase da vida de Cartola, porque algo estava realmente recomeçando. Nos anos 1960, ele voltou a ser gravado, apareceu em apresentações, e sua obra começou a chegar a uma geração que não havia acompanhado a década de 1930. Mas ainda faltava algo inacreditável. Afinal, Cartola tinha composto sambas durante décadas, era fundador da Mangueira, era respeitado por alguns dos maiores nomes da música brasileira, e mesmo assim, não tinha um álbum solo. Isso só mudaria na década seguinte. Antes de chegarmos lá, vamos ouvir uma canção que parece feita para aquele homem que havia atravessado tantos anos difíceis. Estou falando de Disfarça e Chora. Então, vamos começar de fato o nosso segundo bloco musical, uma canção

acontece, o som nascerá e disfarça e chora. Em seguida, vamos para o intervalo. Eu volto daqui a pouco com mais um Sondagem da Música aqui na sua Universitária FM para mostrarmos o momento em que o Brasil colocou Cartola dentro do microfone para gravar um disco. Eu volto daqui a pouquinho. É já.

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1: 3:18.
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1: A Ópera de São Canelo vai ser do dia 3 a 6 de setembro no Teatro de Santa Isabel. Dos dias 3, 4 e 5 vão ser às 7 da noite e no dia 6 às 5 da tarde. Os ingressos podem ser comprados pela internet através de uma página que está no Instagram da 25 Produções, no Instagram, @25produções. É uma oportunidade de conhecer a ópera e ter essa experiência realmente e se divertir com amigos ou família, ou sozinho também, porque não, realmente está muito divertido.
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9: Estamos de volta com o Dicionário da Música. Estamos de volta com o Dicionário da Música pela Rádio Universitária 99.9 FM, trazendo hoje Clara Nunes, ou talvez ele disse vivente, nossa guerreira, porque esse se tornou um dos nomes mais associados à cultura. Afinal, a relação de Clara com a cultura afro-brasileira não era apenas estética. Ela estudava suas tradições, conhecia suas danças, pesquisava suas manifestações religiosas, viajou diversas vezes para a África e também se converteu ao candomblé. Resultado, essa música aparece profundamente em seu repertório. A prova disso ocorreu em 1976, quando Clara Nunes lançou um disco que trazia uma das interpretações mais emblemáticas de sua carreira. Uma música sobre indígenas, negros e trabalhadores, sobre sofrimento, resistência e sobre a formação de um país. Estou falando do Canto das Três Raças, música que abre o nosso terceiro bloco musical. Mas também ela estabeleceu uma ligação profunda com uma das maiores escolas de samba do Rio de Janeiro, a Portela. Ela gravou inúmeros compositores ligados à escola e se tornou uma das portelenses mais célebres de todos os tempos. Mas, antes de chegarmos ao início, precisamos passar por outra faceta da sua música. Porque Clara não cantava apenas a dor e a religiosidade. Ela também cantava festa, dança, sensualidade e alegria. E, em 1980, Chico Buarque escreveu especialmente para ela uma música inspirada em uma viagem que ela havia feito à África. Afinal, quem não conhece Morena de Angola, hein? A nossa segunda música desse bloco. E, nesse mesmo período, Clara lançou Brasil em Fuso. O título talvez seja uma das melhores definições de sua proposta artística. Essa música aproximava samba, arturo alto, jogo, elementos religiosos, cultos afro-brasileiros e diferentes manifestações da cultura popular. Era um Brasil contado não apenas pelos livros, mas pelos terreiros, pelas rodas, pelos morros, pelos tambores e pela memória. Estou falando de Brasil Mestiço, Santuário da Fé, música que fecha o nosso terceiro bloco musical. Então, vamos repassar. Grupo das Três Raças, Morena de Angola e Brasil. Brasil Vetusto, Santuário da Fé. Eu volto daqui a pouco.

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Estamos de volta com o Missionário da Música, aqui na sua rádio Universitária FM, trazendo hoje um programa especial dedicado a Clara Muniz. E falta ainda falar de uma paixão fundamental que nós já começamos a abordar no terceiro bloco. Eu estou falando da Portela. A Clara se tornou tão associada à Escola de Madureira que é simplesmente impossível separar as duas histórias. Em 1981, ela gravou uma declaração de amor, uma música de Mauro Duarte e Paulo César Pinheiro, que contou ainda com a participação da velha guarda da escola. Eu estou falando de Portela na Viúva. E além do samba, Clara Nunes já era uma artista internacional. Apresentou-se em diferentes países, viajou pela Europa, cantou no Japão, visitou a África diversas vezes e continuou procurando novas maneiras de representar musicalmente as raízes brasileiras. Em 1982, ela lançou Nação e não sabia ainda, mas seria o seu último álbum. E nele estava uma composição de Edu Pacheco, construída sobre o Injexá, que é a música do mesmo nome, onde a segunda música desse último bloco musical, e também um dos últimos grandes sucessos de Clara lançados ainda em vivo. Afinal, em 1983, ela se internou para realizar uma cirurgia de varizes, e uma reação durante o procedimento provocou complicações gravíssimas. Clara permaneceu internada durante 28 dias e, no dia 2 de abril de 1953, aos 40 anos de idade, morreu no Rio de Janeiro. Sua morte provocou uma enorme comoção e mais de 50 mil pessoas passaram pelos velórios realizados na quadra da Portela. Era despedida de uma cantora que havia conseguido algo raro, quando interpretava apenas músicas. Parecia carregar consigo um universo cultural inteiro. Samba, Portela, Minas Gerais, África, Candomblé, versos populares, o Brasil é esse que ela pesquisou, viveu e cantou. Depois da sua morte, aquela menina de Caetanópolis ficou presente nas vozes de inúmeras cantoras que vieram depois. Na própria Portela, nas rodas de samba, nos terreiros e em suas gravações. Por isso, nossa última música não poderia simplesmente falar de despedida. Ela precisa falar de continuidade, de algo que desaparece fisicamente, mas permanece iluminando o que for. Pouco depois da morte de Clara, Paulo César Pinheiro e João Nogueira compuseram uma homenagem e é com ela que encerramos nosso programa. Dessa vez, não na voz de Clara, mas com uma saudação a ela. Estou falando de Um Ser de Luz, na voz de João Nogueira. Eu volto daqui a pouco para a nossa

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0: nós estamos de volta aqui na sua rádio Universitária FM, com o missionário da música, em homenagem à guerreira Clara Nunes, falecida em 1983, aos 40 anos, com essa bela homenagem à sua história e à sua trajetória. Eu sou Rodrigo Mesquita, apresentador desse programa, com o trabalho técnico Alexandre Silva. Nós voltamos no próximo domingo, a partir das 3 da tarde, aqui na sua rádio Universitária FM. Um bom domingo, uma ótima semana a todos. Tchau. Obrigado por acompanhar o Dicionário da Música. Até o próximo verbete.
1: 3:51.
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estamos iniciando o tema empresa. Esta audição do domingo também levada ao ar na Nova FM de Fazenda Nova, Pernambuco, a direção de Valdir Pedro. Vamos apresentar na primeira parte do programa cantores, compositores. Muitos compositores fazem duas coisas, cantam e compõem. No caso de Luiz Bandeira. Vamos ouvir uma música Olinda Pernambucana, Carolina Cardoso de Menezes e Armando Fernandes, gravação de 1956. Depois, Garota de Tanta, é um tema canção de Gildo Moreno, composição dele e de Barbosa Maria, o próprio Gildo Moreno tem. E depois, Na Onda do Arrastão, composição de Paulo Montezuma e Bilaldo Cardoso, canta Reginaldo Silva.

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distante, no Rio do Moreno, e na onda do arrastão com o Reginaldo Silva. Preso patrimônio cultural da humanidade. Nossa saudação aos compositores do Carnaval Pernambuco do presente e do passado. Arnaldo Toscano, Lourival Oliveira, Fernando Borges, Alfredo Fales de Andrade, Sérgio Campeiro, Mário Vieira, Estânio Freitas, Eric Dalian, Mortano Narjá, Gil Maurício, Marcelo Varela, Lutero Cimirano, Heleno Ramalho, José Pinheiro, Samuel Valente, Murilo Bartolomeu, Emílio de Cavalcante, Mário Guedes, Dimas Serviço, Jane Hermes. Rádio Universitária, emissora FM da Universidade Federal do Rio. Vamos continuar ouvindo cantores, compositores do nosso canal. Agora, uma gravação da música de Nelson Ferreira, O Dia Vem Raiando, com Samuel Valente. Ele é mais conhecido como compositor, mas também cantor. Ele vai interpretar esta música de Nelson Ferreira. Depois, vamos com a composição Seu Zé, que é uma música de Wilson Duarte, o próprio Wilson Duarte, a interpretar. E Eu Sou o Escrevo, composição de Ed Carlos com o autor.

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temos o Dia Vem Raiando com Samuel Valente. Depois, com Wilson Duarte, Seu Zé. E eu sou o Freio.

Gastalha, Recife, capital do Frevo. Nossa saudação aos compositores do Carnaval de Pernambuco do presente e do passado. Adalberto Cavalcante, Beto de Bandolim, Capiva, Gustavo Travasso, Carlos Francisco, Adilson Cordeiro, Nelson Ferreira, Luiz Faustino, Antônio Apolinário, Reginaldo Silva, Lívio Lima, Dozinho, Fred Monteiro Filho, Eufrásio Silva, Arthur Lima Cavalcante, José Bartolomeu, Carlos Fernando, Edson Vieira, Cláudio Almeida, Antônio José de Melo. Vamos continuar ouvindo, cantores e cantoristas. Agora vamos com a música Corocopó, composição de José Costa, Gilberto Montenegro, com Isaldo Silva, gravação de 89. Depois, Monjofina. Monjofina é uma composição de Nelson Gondim. Vamos ouvi-la com o autor. E depois, Canção de Amor. Vamos ver esta música com Arlindo Neto, que é o autor do documento Mário Filho. Relação de 1970.

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0: Corrimos para tocar com os auxílios do Monjo Aquino. E função de amor. Estamos apresentando o tema F3, a versão de Danilo levada ao ar também na nova F3 de Fazenda Mãe. 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Faremos agora um breve intervalo.
1: 4 horas e 30 minutos.
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0: Nós entraremos agora em cena 13, a música de Fabiano Medeiros, maestro, músico, compositor Fabiano Medeiros. Suas palavras iniciais com o nosso programa.
1: Primeiramente, agradecer, né, por poder voltar aqui com o programa tão importante para a cidade do Recife, para o Cruzeiro. E é claro que a gente está muito motivado em mostrar aqui novos trabalhos, sobretudo os textos que tem feito recentemente em parceria com o maestro do Sócrates, do talvez aí a gente consiga falar um pouco sobre isso, né? Essas novas composições autorais de frevo de rua, especificamente essa modalidade, em parceria com o meu amigo do Sócrates.
0: Então, maestro, qual é a primeira música que a gente vai ouvir?
1: Essa primeira música que a gente vai ouvir chama-se Frevo no Mercado da Madalena. É um frevo de rua que a gente fez uma série de frevos, que entre eles citamos mercados públicos da cidade. Onde a gente, a primeira parte é uma parte da minha parte, a segunda parte é de mais duas pessoas. Uma gravação feita ao vivo, a gente tocou na rua com a Cachemara Frevo e para moradores de rua. Com muita pressão, muita velocidade, digamos assim, não velocidade acima da média, mas com muita tom de arrasto, né? Quem ouvir vai entender o que eu estou falando. Essa compositor da orquestra tentando buscar o máximo possível o que esse povo vivo oferece para a orquestra.
0: Vamos ver então, Frevo no Mercado da Madalena.

0: Podemos crer no mercado da Madalena, o Fabiano Medeiros, que está falando a respeito das suas composições neste programa. Agora, maestro, a segunda música.
1: Essa nossa segunda música é também dedicada a um dos grandes e mais, talvez, mais importantes, né, do mercado público da cidade, que é o mercado São José. Também um freio de rua, que começa, aí a gente inverte, a primeira parte fica com o Lúcio só, para ter a segunda parte, a parte da minha composição. Como eu também fazendo uma série de freios, usando essa dinâmica, ou faz a primeira parte, a segunda parte, até já há um parênteses para dizer que não é uma coisa muito comum. A gente tem até muitos parceiros, né, historicamente falando, de freio de rua, mas não com a dinâmica que a gente tem desenvolvido atualmente. Está compondo vários freios, seguindo essa lógica, e dois autores, um dos freios fazendo uma topografia. Às vezes a música traz retratos do objeto, ou ponto turístico, portanto, importância da cidade, das casas, como ruas, tanto daqui como lá no Brasil. Eu estou lá no Brasil com a Maracanã 2, a gente está dialogando essas composições nesse modo. Então, esse Mercado São José é uma leitura também feita ao vivo, no chão, uma forma como foi agora.
0: Qual é a orquestra?
1: Orquestra Popular Maracanã 2.
0: Vamos ouvir então, Freio no Mercado de São José.

0: Essa
1: tá bem interessante porque é uma leitura também ao vivo, só que numa versão para orquestra sinfônica, né? Uma composição chamada Frevo na Esplanada. Esplanada de Liceu, Esplanada do Ministério, lá no Brasil, como um lugar muito central da cidade. Uma leitura da orquestra sinfônica de Botucatu, São Paulo, feita recentemente, acho que foi no final do ano passado, principalmente dezembro ou novembro. Muito bonita, muito bem executada, com muita animação do maestro. E é uma composição também que segue a mesma lógica. A primeira dessa parte é minha, e a segunda parte é do Lúcio. Isso aqui está aproveitando muito a oportunidade deste Hugo Martins para tentar dizer que a gente está muito conectado com essa estrutura com o povo de rua, olhando o Frei de Rua de uma forma ligada à tradição. Essa é uma exceção, mas é porque aqui a gente dá luz a uma formação diferente e acho que é importante o Frevo ter espaços diferentes para chegar ao grande público. E tocar um Frevo de rua com orquestra sinfônica é algo bastante significativo. E a orquestra sinfônica, a gente pode ver que está em São Paulo, deu esse privilégio a gente também, como a orquestra sinfônica, a Orquestra Filarmônica do Brasil também gravou. Tocou dois filhos nossos. Esse é interpretado pela orquestra sinfônica de Paulo Botucatu.
0: Muito bem, vamos ver então. Frevo na Esplanada.

0: estrela na esplanada, protesto sinfônico de Botucatu do Estado de São Paulo. Eu rádio universitário da Universidade Federal de Pernambuco. E agora, maestro, qual é a música?
1: Agora é uma música que poderia não ter parceiro, né? Um show de rua chamado Suvaqueira e Marrocos. Suvaqueira porque lá em Brasília tem um bloco bem respeitoso, que toda a edição dele da rua, obrigatoriamente, tem uma orquestra no chão. E uma das, eu fiz essa proposta de cada uma das compositoras, uma das diretoras do bloco. Ela estava vindo de Marrocos. E aí eu fiz essa composição, as canções de rua, com a escala árabe por trás. Quem ouvir vai entender que é uma coisa bem diferente do que costuma ouvir, mas está lá a pulsação, a pressão e um show de rua.
0: Não,
1: seu vaqueiro, seu vaqueiro maior, maravilhoso.
0: Muito bem. Vamos ouvir.

0: rádio da história da Universidade Federal de Pernambuco, e que tem a trilha e a música de Fabiano Medeiros. E agora, maestro, pela música que nós vamos ouvir.
1: Esse é um instrumento que nós estávamos, a gente estava, estava no meio da pandemia, e numa quarta-feira de cinza, andando por Olinda, que se vê só era igualizar, assim, pistões, numa quarta-feira de Olinda a gente sabe como é que funciona, né? Batalha do Batata, descendo, ainda tem todo o prestígio acontecendo e reverecendo o carnaval. Mas na cidade, durante todo o carnaval, foi bem ruim. Então, vai ver esse frevo aqui pelo povo, né? Narcisa Alvente, é o nosso primeiro frevo, dessa série de frevos que nós estamos fazendo.
0: Vamos ver então a composição do maestro Fabiano Medeiros, Narcisa Alvente.

0: Rádio Universitária apresentando a música de Fabião Leite, seu programa de conhecimento. E agora, maestro,
1: esse é um frevo que tem sido muito tocado aí, com a caravana do frevo com a Adeste, também com alguns planos. E recentemente até me deparei com um músico me pedindo a partitura, ele estava no Adeste Pernambucano. É uma música minha também com um músico chamado Na Aurora, para fortalecer ainda mais na questão da topografia, né? Pontos importantes, lugares importantes da cidade, com o nome de Frevo de Rua. Então esse aqui, Frevo de Rua Na Aurora.
0: Vamos ver então, com família,
1: de Rosto da Fala.
0: Na Aurora. Qual é a orquestra, mestre?
1: A orquestra Mara Fregoso.

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Vamos continuar ouvindo os programas com música de Fabiano Oliveira e também de Lúcio Sócrates.

0: nós te apresentamos a música de Fabiano Medeiros e também composições suas e de Lúcio Sobre. Maestro, músico, compositor Fabiano Medeiros, suas despedidas do nosso programa.
1: Quero agradecer muito

0: convite mais uma vez, respeitosamente, a Adriana, também um tio querido que motivaram a voltar o programa. E quero dizer para os ouvintes que essa rádio tem um significado muito afetivo para mim, uma importância extraordinária de respeito à nossa identidade cultural pernambucana. A minha mensagem para os ouvintes é que a gente está muito longe com essa programação de figura, que o mestre Hugo Martins vem lutando há décadas. E isso é uma demonstração de muita força da identidade cultural, do qual todos nós fazemos parte, do qual todos nós temos orgulho. Então, um abraço afetuoso, muito esperançoso, da longa jornada que ainda tem por vir do tema. Obrigado.
1: Muito obrigado, maestro. Descomeço sempre deste presente. E assim apresentamos em Antônio Franco a música de Fabiano de Vendes. Esteve com os olhos abertos.
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5: Passamos a apresentar Memória de Monte Fuji, um programa de Renato Failente para a Rádio Universitária FM. Memória de Monte Fuji se divide em três séries: a série documental, Músicos e Poetas Contemporâneos Nordestinos e a série Emboladores, Violeiros e Artistas. Hoje, nas três séries, nós apresentamos ele, um bom, um homem soube. Sertão do Nordeste Brasileiro, Santana, o Cantador. Uma honra, um prazer enorme recebê-lo hoje na Rádio Universitária FM. Com satisfação, porque depois de uma longa espera, né? Na realidade, nós passamos 2 anos repetindo programas que já havíamos gravado. E no meio da vida, algum de vocês, você gravou vários programas comigo e nós tivemos a oportunidade de ir para o ar um programa seu. Inclusive, eu contei um amigo meu, Leonardo Dantas, historiador, que ele dizia, Renato, eu tive a oportunidade de ouvir vários programas seus, que eu tinha vontade de ouvi-los novamente. Com várias pessoas, e foi uma grande oportunidade. Ao Leonardo, meu abraço, eu sei que ele é um ouvinte assíduo do nosso programa. E é um prazer enorme recebê-lo hoje aqui, viu, Santana?
6: Obrigado, irmão.
5: Maior honra, maior satisfação de recebê-lo. Você que não perde um lançamento meu, do meu livro sobre discografia brasileira, sobre música popular brasileira. Enfim, é um prazer enorme tê-lo aqui, com mais um contato. Você que traz um dos seus últimos trabalhos, que foi forró, de cada...
6: Forró nosso, de cada cantor.
5: Foi gravado um grande trabalho seu. E trouxe também o seu violão, companheiro de leque, né?
6: Isso aí,
5: pois é. Santana, foi um prazer enorme recebê-lo aqui.
6: É
5: um prazer enorme. Eu queria que você, que é um homem show, eu considero um homem show, você também passe a contar algum caos, alguma coisa que você se recorda, de Pinto do Monteiro, por exemplo.
6: É sempre bom.
5: De Rival e de outros treinadores que merecem toda a nossa estima e consideração.
6: É verdade. Eu, antes de tudo, eu quero desejar para todos que estão vindo para a gente, que estão ouvindo a gente agora, um bom dia, uma boa noite, uma boa tarde. Quem for de boa noite, quem for de, né? Quem for de tarde, boa tarde, quem for de manhã, bom dia. Eu, antes de tudo, eu queria também dizer para o pessoal que eu sou devoto de Renato Failante, sou muito devoto do Renato. E quero aproveitar também e mandar o meu abraço para essa legenda, para essa enciclopédia chamada Leonardo Dantas da Silva.
5: Isso,
6: é fantástico, é um íntegro maravilhoso e já está, eu acho que ele já está eternizado na história do Pernambuco também. E falando sobre os cantadores, poetas, eu me lembrei de um fato que aconteceu lá na Prata, uma cantoria entre Louro Branco, que já partiu fora do combinado, e João Curiba, que também partiu fora do combinado. Eu sei que o Baião, quando Mourão perguntado, Mourão respondeu. Segundo alguns cantadores, isso é a modalidade mais fácil que existe, é essa. Foram perguntados, foram respondidos, porque é pergunta e resposta.
5: É.
6: Mas só que tem aquela configuração, né? Aquele jeito que você tem que andar dentro das linhas, dos botes.
5: É,
6: tem um mote, mas eu digo assim, na questão da sonoridade, da métrica, da rima, tudo isso, né?
7: Porque tem algumas sílabas que elas são tônicas e às vezes no meio da palavra, no meio do verso, ela prejudica o andamento. Por exemplo, tem uma música que eu gravei que no Menotes de Cor, né? Está nesse disco, inclusive, nesse Forró Nosso de Cada Poesia. E você vê um detalhe, a língua portuguesa é incrível. Saudade faz parte de quem amou, de quem ficou sozinho. Quem chorou baixinho, quem chamar atenção. A saudade varreu também. Quero sentir saudade de quem me fez bem. Esquecer quem não trouxe nada de bom. Esquecer quem não trouxe nada de bom. Certo? A meta, a rima, a sonoridade passa pra isso. Mas se você disser, esquecer quem não me trouxe, aí já quebrou. Quebrou mesmo, apagou. Esquecer quem não trouxe nada de bom. Esquecer quem não me trouxe nada de bom. Você vê que já tem uma pancada, né? É interessante, amigo. Aí estavam cantando o Louro Branco e o João Felipe. Eu sei que era um Mourão, perguntado Mourão, respondeu. Eu sei que Louro começou, perguntou, né? Ele disse, cantando.
8: Quantos filhos você tem?
7: Aí escolhia.
8: Por hora 42. Quer ter mais algum depois?
7: Escolhia.
8: Meu plano é passar de 100.
7: Louro.
8: Que aparência eles têm? Todos têm minha feição.
7: Louro.
8: Tem vizinho na região.
7: Tem um, mas nasceu capado.
8: Aí você morou, perguntado, você respondeu.
7: Aí você veja um detalhe. O cara nasceu capado, ele não foi capaz de depois ficar.
8: Mas não tem dúvida, olha o detalhe aí. Isso precisa de improviso mesmo.
7: Aí vem a segunda parte do baiano, né? Continuar. Vamos dizer.
8: Quantas profissões tu tem? Tem três, mas não dá pra feira. Pois vira logo a primeira.
7: Sou maquinista de trem.
8: Aí, diga a segunda também. Sou piloto de avião.
7: Aí,
8: já sei, a outra é ladrão.
7: Aí,
8: sim, senhor, sou deputado.
7: Você morou perguntado. Você respondeu.
8: Rapaz, eu fico encantado com esses caras.
7: Eles são gênios. São gênios.
9: Então, assim, uma geração de netos, né?
7: Disse que muitas mulheres fazendo cada verso com o marido do Dudu.
9: A filha do Dudu.
7: Nosso. Zé Adalberto?
9: Não, a filha do
7: Rosa e Teles.
9: É.
7: Mariana.

0: do Matuto, ali na professora menina, o nosso querido Domingo. Aí, eu falei com o Zé, tem triste, aí senta na minha mesa, aí desliga. Ele falou, poeta, como vai? Aí lá a irmã foi logo perguntando, cadê Bia? Aí ele olhou pra ela, olhou pra mim, você não sabe não? Não, foi. E a Cris me abandonou. Aí, eu disse, mas rapaz, eu não consigo ver vocês separados. É, mas a gente se separou. E agora ela está com um romance com o crente. Que é Renivaldo, né? Está com um romance com o crente. Eu já posso chamá-la de ponta evangélica.
1: É.
0: Aí eu fui apresentando. Eu estava apresentando um programa de cultura lá em João Pessoa, na TV Tambaú, que é a filiada do SBT. E esse programa era gravado. Sempre na sexta-feira. Aí foi a família Marinho para apresentar, né? Foi Miguel, Tocinho, então Marinho e Greg. E Bia. Aí eu disse, ixi, Marinho, canta poesia, Bia Marinho, eu não sei se eu vou fazer essas coisas. Aí peguei o gancho de Zé, da puta evangélica, né? Aí eu disse, vou mostrar para vocês uma família eclética que é descendente de um vato exemplar. Lá no Pajéu, uma terra poética devido aos valores que existem por lá. Tem Greg, Miguel, Tom Filho e Marinho, que devem poesia desde pequenininho e tornou-se um poeta espetacular. Tem Bia, a viúva de forma gazela, que quiser chamar de puta evangélica nos 10 galões, tá vendo? E uma mesa com gente de São José do Egito, com uma gritaria tão grande.
1: Aquela com o ouvido mesmo.
0: Mas é, valeu.
1: Já fala o médico cara, né? Ele é muito sério, é muita. Muita riqueza cultural.
0: É, de poeta.
1: Na cultura brota no ar, você percebe, você sente no ar. Né?
0: Eles falam como se fosse cantando assim, uma coisa metrificada,
1: exatamente. Mas, Santana, esse foi o último CD que você fez até agora, né?
0: Foi.
1: E aqui de Padreiro e para esses anos que se
0: aproximam. Você vê como são as coisas. O CD saiu de mim, né?
1: Era da moda, saiu de
0: na loja de CD fecharam. Eu ainda fiz esse fisicamente, mas agora a virtude é deixar na plataforma digital.
1: Uhum.
0: E eu fiz esse disco, ele já está na plataforma digital.
1: Não deixa de ser procurado, porque na realidade, na plataforma digital, hoje você tem até um celular.
0: É,
1: né?
0: Então, e aí reversível.
1: Facilita.
0: Até porque o pagamento também é feito, né? Que antigamente não se fazia
1: diariamente.
0: A evolução foi grande.
1: Né? Pois é.
0: E é irreversível, né? Aí esse disco está físico e tudo, está também na plataforma digital.
1: Uhum.
0: E foi em 2015 que esse trabalho, a gente, eu sempre, como minha mídia é totalmente gravitacional, eu espero, planto, espero que a lavoura dê os resultados,
1: exatamente.
0: Aí de 2015 para cá já faz 8 anos, né?
1: Mas vai fazer 8 anos,
0: 7 anos. E eu tinha um projeto antes da pandemia de fazer um show gravado, porque não é mais DVD, agora é show gravado. Né? Mas não deu certo, a pandemia abateu-se sobre a gente e tudo aí parou, foram 2 anos. As ideias que eu tinha para aquele projeto já se esvaíram. Vamos pensar em outra coisa. Vamos ver o que é que dá.
1: Eu gosto sempre das coisas boas.
0: Obrigado.
1: Meu amigo Chico, que está do outro lado do vidro. Chico, vamos colocar duas músicas de escolha.
0: Pode ser. A gente falou em Zeca, falou em Bia, falou em Antônio Marinho. Tem uma música chamada Curvas, que vem por isso. É da autoria de Zeca, onde participam Santana, o cantador, Flávio José e Antônio Marinho, cantando.

Caio Santana. 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

0: Memória de nossa gente apresenta hoje para vocês Santana, o Cantador. Você está fazendo palco por aqui, viu, Santana?
1: Obrigado, obrigado.
0: E há muito tempo que a gente não ouvia você. Foi muito bom você ter vindo, porque eu vou ver se trago muita gente boa daquela época em que eu começava há 35 anos atrás.
1: É.
0: O programa faz 35 anos da existência.
1: É.
0: Inclusive, nós fizemos um CD com um grupo enorme de pessoas que participaram do nosso programa, né?
1: Uhum.
0: Vieram gratuitamente, eu quero agradecer a todos que participaram, né? E os poetas, né? A senhora Neto,
1: muitos outros,
0: olha, era fantástico. E se apresentou muita coisa dos poetas. E nós estamos muito satisfeitos com esse empreendimento. E você é um deles.
1: Obrigado, sim.
0: Não, eu estou dizendo aquilo que realmente eu devia dizer. Eu devo isso a você. Você é um homem show. Eu me lembro que uma vez eu lançava um livro na cultura e você foi. Você foi realmente quem fechou.
1: Foi
0: todo gostou de você. E a gente de todo tipo de poeta, todo tipo de cantor. E você agradou em cheio. E nesse tempo o Reinaldo de Oliveira era
1: Nosso Reinaldo.
0: E o Reinaldo ficou muito contente com a sua presença. Ele me disse pessoalmente.
1: Pois é, o Reinaldo faz muita falta.
0: Faz muita falta.
1: Era outra grande figura.
0: É.
1: O Pernambuco teve uns prejuízos meio assim, desastrosos, né?
0: Sem dúvida.
1: Bem-vindo, Arlindo,
0: Geninha Rosa Borges.
1: Geninha Rosa Borges, Reinaldo, Ariano Suassino,
0: Ariano,
1: Eduardo Campos. Então a gente, o Pernambuco teve um ano que
0: mas nós vamos reconstruindo, né, esses talentos.
1: Seguir, né, o que eles preconizaram, né?
0: Seguindo o que eles
1: deixaram
0: de bom, que deixaram muita coisa boa.
1: Você falou num grande amigo, irmão, que eu tinha, que também deu um prejuízo danado a Pernambuco, que ele partiu fora do combinado, como diz o Domingo,
0: a senhora Neto.
1: A senhora Neto,
0: já. A metáfora dele, a melodia, a metáfora, não é só o que ele disse.
1: Eu gosto de cantar essa canção, o nome dela é Me Dá Meu Coração. Muita gente canta dizendo, me dá teu coração. Não, é Me Dá Meu Coração. O coração estava com a pessoa. E eu sempre começo ela cantando. Aí eu gosto de inserir versos incidentais. Eu acho que tem a ver com a proposta da letra, né? E eu prefiro sempre colocar os poetas, meus poetas, que são daqui do Nordeste, como Antônio Pereira, por exemplo, ele disse, saudade mata, é verdade, mas dessa morte eu me sinto. E como morrer de saudade, que é de saudade que eu vivo.

0: Fernando.
1: Oh, me dá meu coração.
0: É,
1: tá
0: é isso que a cozinha nordestina tem. Não é querendo dizer que a gente é melhor que ninguém, mas
1: é muito criativo.
0: A nossa cozinha tem muita metáfora e uma qualidade imensurável.
1: É verdade.
0: É nosso.
1: É verdade.
0: É do jeito da gente, né?
1: É verdade. Mas Santana, você disse certa vez uma fugia ou um momento muito do Monteiro que comoveu muita gente. Você lembra de alguma coisa errada?
0: Ah, sim, ele era desse cara que joga em qualquer posição, né?
1: Exato.
0: Cara, ele disse assim, lindamente falando, ele disse essa palavra saudade começo desde criança. Saudade de amor ausente não é saudade, é lembrança. Saudade só é saudade quando morre a esperança. Porque muita gente diz, quando se perde a esperança. Mas se você perde, você pode achar. Né?
1: Claro.
0: Mas quando morre,
1: tem jeito.
0: É, você vê um detalhe. É impressionante, é cirúrgico.
1: Né? Essa coisa da saudade, essa coisa do inteiro, aliás, é uma coisa inesquecível, né?
0: É.
1: Quando você fala, enfim, que você lembra da palavra saudade. Você dá saudade para ele mesmo, né?
0: Foram duas figuras que fizeram uma definição de saudade muito forte. O Pinto e Antônio Pereira, né? Porque Antônio Pereira, ele era lá de Livramento, na Paraíba.
1: É.
0: Pinto era paraibano de Monteiro, né? O próprio nome da mim. E agora o Antônio Pereira foi muito mais cirúrgico, foi muito mais decisivo, porque ele dizia assim, ele como agricultor, ele definiu a saudade como profissão, né? Ele na profissão de agricultor, ele disse, se quiser plantar saudade, escalde bem a semente. Plante num lugar bem seco, onde o sol seja bem quente, pois se plantar no molhado, como crescer, mata. Isso como agricultor. Como carpinteiro, ele era carpinteiro também, ele dizia, saudade é o parafuso, que quando uma rosca cai, só entra se for torcendo, se batendo não vai, depois que enferruja dentro, nem se torcendo não sai. Aí você vê, né? As duas profissões ele conseguiu definir. Eu acho assim, meu nome, talvez no mundo, tenha sido o cara que melhor definiu a saudade,
1: foi.
0: Até porque a saudade não se traduz em outro idioma, né? Então só existe o português mesmo, não tem tradução em outra língua, a presença de espírito, né? A gente chama de presença de espírito, né? Quando o Daniel Goleman lançou a inteligência emocional, que é a inteligência que faz viver, aí eu li a matéria sobre isso, eu não cheguei a ler o livro não, inteligência emocional do Daniel Goleman. Mas eu digo, ah, meu povo já tem isso, eu chamo a presença de espírito. Ele disse que ele estava doente já, assim, já se ultimando, já nas últimas, já esperando a hora da morte. E João Curiba, porque ele, João Curiba, era o cantador que ele mais gostava de cantar, era o parceiro ideal para ele. Aí muita aí, o pastor Marcial Correia perguntou, ô Curiba, por que com você tem que ser a giganta mais? Aí tem gente por ele disse, eu não tenho medo de apanhar dele. Aí, com o Curiba ele rendia mais. Eu sei que o Curiba foi visitá-lo, e ele já estava na luta, já é alguém disso. Assim, já cego, né? Quinto, João Curiba acaba de chegar. Aí o Ramos Coutinho subiu no meio, né? Eles estavam intrigados, eles brigavam muito. Aí, Curiba foi logo dizendo velho. Há tempos que eu não vinha nessa santa moradia, visitar o velho Pinto me trouxe tanta alegria que é mesmo que eu ter ganhado um bolão da loteria. Aí, em cima, pegou na deixa e disse, eu não imaginaria que você chegasse agora. Realmente a sua vinda me trouxe alguma melhora, mas quer ver o que acabou mesmo é quando você foi embora.
1: Fora o modelo, né?
0: Era demais, parece sarcástico, né?
1: Muito,
0: muito. Eu tive já...
1: poucos meses antes dele ir embora, o Zelito na casa dele.
0: É, o Zelito é outra figura extraordinária.
1: O Devote também.
0: O Zelito
1: olhou da janela para ele, que ele estava deitado na cama.
0: Também.
1: Aí ele escolheu e disse, o Renato, esse homem está vivo, né? E foi assim, foi deitado. Né? Quando a velhinha dele disse, o Zelito está aí, aí ele disse, Zelito está aí.
0: Aí sentou-se na cama.
1: Parecia que nascia uma pessoa.
0: Foi,
1: excelente. Então nós fizemos o depoimento dele que deu naquele disco que eu fiz.
0: Bem,
1: sobre ele.
0: E tem uma história dele, Renato, desculpa interromper, mas Mas tem uma história que o repórter chegou para ele e disse assim: vamos entrevistar agora o poeta semi-analfabeto, Pinto Monteiro. Aí ele disse: semi-analfabeto é o senhor que estudou. Eu sou analfabeto mesmo. Aí o repórter insistiu e disse: o que é poeta para você?
2: Poeta é aquele que tira de onde não tem e bota no carro.
0: É, era muito.
1: É, só vivo e rápido, né? Rápido.
0: Muito rápido.
1: Assim, rápido.
0: Muito rápido.
1: Aí o repórter insistiu e disse:
0: você tem mais de 90 anos. Qual o segredo para tanta longevidade?
2: Ele disse: não morri.

0: com aquela dúvida. O Projeto Rondon, guitarrista, né?
1: O Projeto Rondon foi vaqueiro também. Foi policial.
0: Exato, é.
1: Ele não gostava de policial. Ele
0: não gostava de Lampião, não. Não era muito adepto de Lampião, não.
1: Era não?
0: Não.
1: É porque ele disse uma vez, né? Ele disse que o soldado chegou aí.
0: Ele foi soldado no tempo de Lampião.
1: Foi, foi. Aí ele disse que... Veja só. Ele, o soldado botou uma nota e era de pouco valor.
0: É.
1: Aí ele faz, não sei se foi comigo ou foi no Orival, que eu disse, vejo que perdi meu tempo, tanto tempo em elogiá-lo. Porque eles faziam, tanto elogiando a pessoa, tal, e a pessoa dava paga, né? Isso quando o policial colocou o dinheiro na bandeja, não valia muito, não. Aí um cantador que estava com ele disse assim, vejo que perdi meu tempo, tanto tempo em elogiá-lo. Aí ele disse, poxa, eu não vou forçar, que minha força é pequena. Mas sabe também, não posso, que a justiça me condena, mas não tem um tempo rindo, não coisa de fazer sim.
0: É, realmente ele não era muito, muito, muito adepto, porque eu acho que não era muito,
1: era de polícia, não
0: era, era de padre, era de padre, era de padre Cícero, não, era aquele outro que foi italiano que viveu por aqui.
1: Yeah. Frei Damião,
0: Frei Damião.
1: Frei Damião também não é muito simpático com Frei Damião.
0: Exato, ele dizia alguma coisa sobre Frei Damião, mas não era muito chegado a Frei Damião.
1: Agora, ela vai ficar contente quando eu quero que tu não gostava de Frei Damião.
0: É, ele não era muito chegado, mas. Agora, Padre Cício e Damião realmente ele tinha boas lembranças. Porque ele era simpático, né? Aqui da polícia em Pernambuco. Né?
1: Uhum. Ele tinha um verso dele. Eu vou até pedir desculpa aos policiais, mas foi sim que disse. Ele disse assim,
2: do bandido pro soldado, o outro é parecido. Tenho raiva do soldado como pior do bandido, mas o tipo no soldado só faz mais por perto.
0: É.
1: ele tinha uma voz assim,
0: era,
1: taquara rachada.
0: É, taquara rachada. Você lembrou bem ainda. E eu sei que ele falava exatamente sobre essa coisa que eu perdi do gosto pela viola e estava tocando pandeiro, né? Isso que ele fala nos versos dele. Mas nós vamos lembrar um outro poeta, Lourival Batista, grande demais, muito bom, Antônio Marinho, neto dele, né? Que junto com o Marinho, o velho Marinho, era
1: sogro de
0: Lourival, né? Exatamente. Eles tinham parentes, foram amigos do universo e foram amigos pessoalmente. Né?
1: Por exemplo, o Antônio Marinho, o velho, que é bisavô do Antônio Marinho, neto dele,
0: né?
1: É, foi o único cantador que venceu o Quinto Monteiro no Antônio.
0: Foi o único.
1: Uhum.
0: E assim mesmo foi a primeira vez, né? Uhum. A gente estava começando. Aí tem até uma passagem que o Louro disse, você perdeu para Marinho. Aí disse,
2: eu já perdi para Marinho, mas foi somente uma vez. Foi aqui em Umburana, no ano de 26. Agora eu estou no gênio e fiz com a discussão do
1: Nossa, eles cantando, rapaz, olha, eles faziam tudo para engrandecer um momento poético. Eu acho isso uma grandeza, uma elegância sem fim. Porque às vezes o poeta, ele fica chateado quando a gente cita alguma coisa que ele levou desvantagem. Aí muitos poetas ficam chateados. Não, assim, não sei o quê. Mas acontece o seguinte, saiba você que levou a derrocada, você que foi supostamente atingido pelos versos do poeta que está cantando por você, sabe que foi você que acendeu o estupim. Então você tem um valor imenso. Estou dizendo aqui de forma genérica, sabe? E nós não cantamos Lourival e Pinto, eram três, Pinto e Otacílio Batista. Veja só, uma coisa de gênio. Otacílio foi abrir o morão dizendo, um Pinto entre dois Batistas vai sair crucificado. Quer dizer, se o Pinto estava no meio dos dois,
0: Lourival também.
1: Lourival estava logo depois. Pinto, naturalmente, ia dizer o segundo, que é o morão, é dois e três, né? O terceiro cantador fica com três versos. O segundo, dois, e o primeiro, dois. Ele diz, um Pinto entre dois Batistas vai sair crucificado. Era vez de Pinto. Lourival, genialmente, se antecipou, pode emprestar daí que daqui está emprestado. jamais tem que sair com essa fera. Podem pensar que eu resisto, pois sou como Jesus Cristo, ladrão de cada lado.
0: É.
1: Agora, se Louro não tivesse tirado, ele poderia antecipar e tomar o momento de fim, tá? Essa pérola não teria saído. Aí você tem que tirar o chapéu para essa pérola. Agora, tem gente que não gosta, porque quando a gente fala, não, quando aconteceu isso e isso, aí o cara fica chateado. Mas, poxa vida, rapaz,
0: eu tinha feito um serviço de 5 filhos. E uma senhora teve lá na fundação, na profeta, e eu dei a ela esse disco. Ela disse que ia a Brasília, ia fazer uma visita a um presidente da República, que era o José Sarney. E eu sei que ela foi de boa, dizendo que era um pinto inteiro, e Sarney mandou uma poesia, pequena poesia de pinto no próprio disco. Foi isso que para ele era uma grande satisfação de ter contato com a obra de pinto, né? Um pedaço da obra de pinto. E realmente me chamou a atenção foi o fato dele, que ele teve aqui em Recife, no São Francisco da Academia, que viveu por aqui no Cidade de Pernambuco, escrevia com o José Sarney, e eu acho que ele teve tido contato com uma realidade de pinto, né, naquela época.
1: Eu creio que sim.
0: Eu não se esqueceu de se lembrar de Pinto Monteiro, ele faz um elogio a esse disco ainda tem lá na fundação. Eu achei.
1: Você chegou a ler o livro do Sarney, o Marimbondo de Fogo?
0: Não, não.
1: É, o Dr. Zé Paulo falou muito bem desse livro. Sim.
0: Eu sempre falo Cavalcante?
1: Sim.
0: É, o Dr. Zé Paulo não é duro.
1: É um pirata.
0: O devoto dele também. Eu mandei os parabéns para ele. Para a Wanda, Renato, claro, aí que escreveu o Baita ao Conceito. É uma grande figura, inteligentíssima, né?
1: Pois é, ele é fantástico. A biografia de Fernando Pessoa, né, que ele fez,
0: Aí
1: mandou
0: outro
1: ano para fazer. E ele me contou o seguinte, ele disse, olha, eu escrevi um capítulo, uma página, escrevia o texto, e deixava lá. Quando terminava o expediente, chegava em casa, tomava banho, apresentava tal. Eu gravava, quando terminava de escrever, eu gravava, no gravador, no celular, eu acho, aí gravava, lia o texto gravado e deixava lá. Quando era noite, que ele já estava descansando, ele ouvia o que ele tinha gravado, para ver se os sons das palavras ficavam bons ao ouvido. Como se fosse uma canção, sabe? Então ele é perfeccionista, é genial. E eu me lembrei dele demais, porque meu filho foi perguntando, doutor Zé Paulo, o senhor é hipertenso, o senhor é diabético, asmático e fuma charuto. Ele disse, a única lembrança assim, como que eu tenho do meu pai, o meu pai fumava o charuto, eu sinto o cheiro, quando eu fumo o charuto, eu sinto o cheiro que eu sentia do meu pai. Aí o poeta Manuel Cavalcante, lá de Rio Grande do Norte, menino novo, fez um verso, eu mandei para o doutor Zé Paulo, que eu achei parecido, o enredo é muito parecido. Manuel Cavalcante disse assim, ei pai, a saudade pega, onde estiver, onde eu for, ela é tão forte, que eu uso um sabonete senador para ver se eu fico com o cheiro que eu sentia do senhor.
0: Forte, hein?
1: Chico,
0: vamos a mais duas músicas desse CD que o nosso querido cantador trouxe.

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0: memória de nossa gente no grande cantador Santana, nosso programa de hoje. Nós temos um pedido para fazer a você. Muita gente que escutou a sua ao programa e lembrou-se dessa música e pediu para você cantar. Eu não lembrei que você trazia viola, eu não disse que talvez não fosse possível, mas você trouxe a viola e como é possível, né? É aquela que você fez com a senhora de luz.
1: É a senhora elétrica,
0: né?
1: É.
0: Isso é o choque universitário. Choque universitário, exatamente isso.
1: Essa música ela tinha no começo, o nome era Eu Não Quero Ser Você. Aí a gente mudou.
0: Sim.
1: Para o choque universitário. Ela diz assim.
0: Eu gosto sempre de inserir o verso. Poeta Zé Cardoso disse: aprendi a cantar sem professor. Com a graça de Deus, eu sou completo. Você vem me chamar de analfabeto, exibindo diploma de novo. No congresso que eu for com 22, vou ganhar de você de 10 a 0. Meu amigo, eu vou ser muito sincero. Se eu deixar de cantar, não sou feliz. Ser poeta, sou filho. Ser doutor, não sou feliz.

0: enquanto houver alguém indeciso sobre o que deve seguir, a votação que deve seguir, eu acho que eles vão disputar essa posição.
1: Vão adorar. Eu me lembro que eu sempre escutei o futebol, eu sempre escutei o programa Memória do Nossa
0: Amiga. Com essa música.
1: E foi você que me disse que era sua e a senhora do Neto. Um rapaz que deu muito inspirado.
0: Era
1: bondoso demais.
0: Tem uma canção dele do tempo dos festivais, chamado Trem o Sol, que ele diz assim, acabou, sobrevivi, ainda dói, mas não mata mais. Catei os meus pedaços pelo chão e colei, e o trem desatrelado do vagão percorrer outra vez. Só eu por mim, bem maduro, nem tão puro, bem melhor em si, pra aprender do sol, nascer novo todo dia, dar a luz no trem e fazer o brilho de um milhão de luas sem perder o sol.
1: Eita, pô, essa aqui é uma memória pesada.
0: Cabecinha que rasgou o nome. Mas depois dessa decorrida, eu não sei que. Só pronto, eu não me lembrar do nome de um menino lá do nosso amigo, Germano Raiu.
1: Germano Raiu.
0: Pois é.
1: Meu professor aqui,
0: Germano Raiu.
1: Imediatamente.
0: Eu jamais esqueci.
1: Agora, eu acho que foi influência da pandemia.
0: Pô, ela deixa sequelas, menina. Uma das sequelas é essa coisa, não sei se perder.
1: Você
0: não sabe limpar. Eu fui sair do shopping Rio Mar agora há uns 2 meses, acho mais ou menos. Há um mês atrás. Um mês, aí quando eu me perdi, eu não sabia onde era a saída. O que é que eu estou fazendo aqui? E agora minha memória, que era tão prodigiosa, graças a Deus, eu estou com dificuldade de não lembrar do nome de pessoas do meu convívio. Né? O pior é que a gente...
1: Eu vi Germano mesmo, ontem, fui indagado.
0: Ontem, alguém chegou para mim, cadê Germano? O papai nunca mais ouviu. E eu não me lembrar no dia seguinte o nome da pessoa.
1: Eu realmente estou nessa também.
0: De vez em quando dá branco, por isso que eu nunca mais fiz teatro.
1: Você quer comprar um texto de 40 folhas, né?
0: Fala em teatro,
1: que seja bailar.
0: Fala em teatro, eu me lembrei de Hermílio Borrofino,
1: que é primo da Grande Lai.
0: Grande figura.
1: Grande,
0: Hermílio é genial. E quando eu disse que ele, lá em Palmares, tinha a companhia de teatro do lado de Palmares, e ele era ponto.
1: Ele era ponto.
0: Ele estava dentro daquela caixa, né? Sabia o texto todo. Aí o ator principal adoeceu. Só quem sabia o texto do ator principal era ele. Ele foi de ponto a ator principal.
1: É isso mesmo. Você sabe que uma pessoa que ficava ali na frente, na primeira cadeira, então, um ponto, ele aprendia o texto.
0: Quem sabe o texto?
1: Se você fosse filho ou irmão, e você frequentava quase todo dia de teatro, aconteceu isso com minha filha. Ela sumiu num dia e a pessoa quebrou o pé, né? Estava aí hospitalizada. E ela estava sentada na primeira cadeira. Eu e Wanda estávamos nessa peça. E ela substituiu essa moça à noite.
0: Tá vendo?
1: E ela não teve nem tempo de ensaio. Ela conhecia a marca, conhecia o texto da noite. Né? Eu acho que dentro dela ela tinha vontade de fazer aquele papel.
0: Cuidado com o que você pensa, né?
1: Pode acontecer.
0: Nada há, meu gente, nada há que você pegue, que você veja, que você toque, que você olhe, que não tenha sido antes um pensamento, uma ideia. Então, pensamento é a base de tudo. Cuidado com o que você pensa. Higienize seus pensamentos, porque é como eu te falei, não tem nada que não tenha sido antes um pensamento.
1: Vamos a mais uma música no final do programa.
0: Qual é? Pode ser, deixa eu ver, porque eu estou com a memória meia fraca, mas vamos para a fala.

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0: sou muito obrigado por você ter controlado todo o programa até o momento.
1: Obrigado
0: a você,
1: Lili Patricia,
0: grande figura que participou do programa de hoje. Esse cantador que para mim é um showman.
1: Obrigado.
0: Eu queria fazer um show sozinho. Comanda. Comanda, ele recebe, ele dá. Ele é realmente um grande intérprete de vocês, viu, Santana?
1: Obrigado.
0: Eu me lembro ainda do primeiro programa que nós fizemos aqui. Nós fizemos e levantamos uma discussão, inclusive sobre a cultura nordestina.
1: Ah,
0: você realmente sabe muita coisa do Nordeste. Você é muito sabido.
1: É curioso.
0: É, não, você é muito sabido. Obrigado a você, Santana, por mais um programa que você enriquece aqui na Rádio Universitária. E até o próximo, se Deus quiser.
1: Se Deus quiser.
0: Obrigado, amigos.

0: 5 horas e 58 minutos. 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
6: Olá, eu sou o programa Realidade. Eu sou Bárbara Bastos, professora de administração da UFPE, e o nosso tema de hoje é América Latina e os desafios da democracia no século XXI. Nosso convidado de hoje é o sociólogo e cientista político Emílio Sada, um dos mais conhecidos analistas da política brasileira e latino-americana. Doutor em ciência política, professor universitário e autor de dezenas de livros, Sada tem uma trajetória marcada pelos estudos sobre democracia, neoliberalismo, movimentos sociais, integração latino-americana e os rumos da esquerda no continente. Ao longo dessa entrevista, vamos conversar sobre a conjuntura internacional, os desafios da América Latina e o avanço da extrema-direita no mundo e no Brasil. O fortalecimento de forças de extrema-direita em diferentes países é um fenômeno global que estamos diante de processos de estudos na América Latina e no Brasil.
7: Não, tem sido um fenômeno global. Infelizmente, a extrema-direita chegou até mesmo a Europa. Então, na realidade, não é só um fenômeno latino-americano. Ele é novo na América Latina. Porque na América Latina, a direita fracassou. O modelo deles, que é o modelo neoliberal, não deu certo. Eu acho que a Argentina é o melhor exemplo. A Argentina tem um governo tão extremamente neoliberal, Estado mínimo, que o Javier Milei, presidente, chegou a dizer que entre o Estado e a máfia, o futuro é a máfia. Ele percebeu isso. Ele está entrando isso. De tal maneira, a ideia do Estado mínimo. Estado mínimo significa o quê? Mercado máximo. O Estado deixa de regulamentar a economia, deixa de fazer políticas sociais. Esse é um modelo que fracassou. Essa nova direita trata de deslocar os termos. Porque se você pensar em modelo econômico e social, o Brasil e o México têm dado certo, a Argentina está governada. Só são os 3 países mais importantes da América Latina. Então, essa nova direita trata de deslocar o tema da questão da violência, da segurança, uma resposta de mais violência. Então, na verdade, é uma política de extrema-direita. Porque mais violenta significa o quê? Que solução isso representa? Né? É o contrário, não é uma solução, é jogar algo em tudo. Se você pensar uma cidade do Rio de Janeiro, que tem imensas zonas que não são controladas pelo poder público, que tem polícia frequentemente oculta, frequentemente a população fica no fogo entre violência da polícia e violência na escola. Tem aquelas professoras que orientam os alunos a correr também embaixo da carteira quando começa a tirar fogo. É uma situação de que ambos os setores não são controlados por isso. Significa que não controlados pelo poder público, e que não chegam os políticos. O Estado só chega para a violência. E a direita adora qualificar o Estado, né? Porque, na verdade, é o Estado que pode democratizar a sociedade, que pode fazer políticas sociais, que pode diminuir os principais problemas das pessoas, que é a desigualdade social. Então, é uma nova direita que tenta mudar a temática. Mudar a temática, agora mesmo, nas eleições do nosso país da América Latina, por exemplo, em Véspera, em Brasil, na Colômbia, soltaram bombas em tudo quanto foi lá. Porque cria um clima de segurança para o qual eles aparecem como alternativa. Porque nós sabemos como fazer política social, não sabemos como combater o crime organizado, que eu acho que hoje é o principal problema no Brasil. Mas seja uma categoria muito geral, o crime organizado é alguma coisa que hoje a população, antes, a preocupação maior era a saúde. Hoje a preocupação é a segurança, em relação à qual nós não temos uma solução democrática. Qual é a solução democrática de segurança pública? Se, inclusive, nós dependemos da polícia, que não é muito democrática. Né? Então, é um dilema muito, muito difícil esse, né? Essa alternativa toda. Né? Numa situação em que, nesse século, não melhorou muito. Por quê? Porque quem viveu o século passado sabe o que significa hegemonia norte-americana. Nesse século, estamos vivendo o declínio ou até a decadência da hegemonia norte-americana. Esse governo do Donald Trump é suicida para ele. Isola cada vez mais os Estados Unidos, perde aliados. O Rio Canadá fez um convênio com a China. Era impossível de pensar isso anteriormente, o Canadá era aliado estreito dos Estados Unidos. Abandonou os aliados da Europa. Então, a política suicida de isolamento dos Estados Unidos. Agora, essa coisa que eles fazem em relação ao Brasil é que ele tem uma eleição no outubro, desde o mandato, com todas as possibilidades de perder. O Chico Reimar vai ficar um quarto humano. Ele vai ter uma segunda parte do mandato com minoria do Congresso. Então, ele está no desespero de tentar mostrar para os americanos que ele defende os interesses dos

0: para a população tem uma opção alta, muito nova, né? Imagina o que aconteceria com governantes como o Mineiro, o Argentino, o Trump dos Estados Unidos, né? Que vivem falando mentira, né? Ele fala como se acabou, acabou com a guerra, não tem condição, não tem condição. E agora está tentando pegar o Brasil meio que... Por quê? Porque não viu no G7, diferente do Lula. Não só Lula recebido, um grande estadista legal, não fazendo um discurso de profundo crítico. Com razão, né? Com razão, as políticas, essas políticas que estão no Brasil hoje, foi para a região com expectativa de poder negociar isso. Não conseguiu nem falar, né? Você está punindo os países com as políticas tributárias, né? Também não tem solução para nada. É só tentar mostrar para o norte-americano que ele estaria defendendo o interesse americano contra países que explorariam os Estados Unidos também. Eles contam ideias que o Brasil tem um déficit grande no intercâmbio comercial dos Estados Unidos. E não superava. Portanto, não é o caso de que a gente aprendeu que levantar, entendeu? Enfim, eu acho que é isso, eu acho que ele deve perder as eleições e se prevê uma perspectiva de vitória democrática na próxima. Infelizmente, o prefeito de Nova York, que é um cara extraordinário, um fenômeno, é que não é a maior função dos Estados Unidos, é uma coisa diferente, né? Eu estaria fazendo a apologia de Sócrates e a democracia corintiana, que até os nossos jogadores já não conhecem e não valorizam muito, né? O cara, uma consciência das coisas, infelizmente, ele nasceu fora dos Estados Unidos, não pode ser candidato a presidente. Mas o grande político progressista hoje, nos Estados Unidos, e os democratas devem ganhar a próxima eleição. Isso vai mudar coisas no mundo. Da mesma maneira, o Axel Kicillof, governador da província de Buenos Aires, é favoritíssimo para ganhar a eleição na Argentina. São suicidas do governo Trump, não só pelos danos que causam isolamento dos países, né? Mas também porque preparam para as pessoas com o negócio da província.
1: Como você avalia esses ondas que vieram na América Latina, de governos progressistas, depois uma onda conservadora, de que a gente pode esperar?
0: Mas a América Latina viveu na última década do século passado uma onda neoliberal devastadora. Salvo de Cuba, praticamente todos os governos eram neoliberais. As consequências perspectivas, por exemplo, aumento da desigualdade, tudo mais. Então, esse século passou a ser uma onda tanto neoliberal. É a única região do mundo que teve governos e tem ainda governos tanto neoliberais. E os principais líderes da comunidade se transformaram em principais líderes políticos desse século. É o Lula, é o Petrista, é o Rafael. Todos os que a gente conhece se transformaram em mais políticos no mundo contemporâneo, porque tem solicitado a luta anti-neoliberal. O capitalismo aderiu à onda neoliberal. Eu acho que foi um luxo que falou. O Estado era a solução, agora é problema. E passaram a demandar o Estado. O Estado regulamenta a economia, o Estado faz políticas sociais. Então a disputa em torno do Estado passou a ser a disputa política mais importante. Né? A esquerda poderia democratizar o Estado, mas né? Não dá capacidade de ação no Estado. Né? E a direita é o Estado mínimo. Né? Quer dizer, mercantilização máxima. Então, a luta no mundo atual é entre a esfera mercantil. A esfera neoliberal é mercantilizar tudo, tudo que é emprego, tudo que vem. Shopping center. A vida da sociedade é um espécie de shopping center. Né? Tudo é mercadoria. E a alternativa é a esfera pública, a esfera

0: cara democrático, né? Então, o Estado está no meio. O Estado tem um setor econômico que se mantém mais liberal e um setor mais político que se mantém mais democrático, né? Eu acho que essa é a grande disputa atual no mundo. O que ele espera ser contigo, ele espera um empresariado. Ele espera tudo que é o cidadão. O cidadão é um indivíduo que tem direito. Não tem problema. Esses dados últimos sobre alfabetização no Brasil são muito difíceis. Muito. Claramente surpreendidos. Agora, quem ainda é, certo? Mulheres, idosas, pobres. Provavelmente nunca foi alfabetizada. Se assim chegar a ela, se eu tivesse agora fazendo a leitura, vamos fazer o Brasil ser o estado livre da alfabetização. A alfabetização é uma coisa tremenda. Mesmo que afete menos pessoas, afeta mais pobres. As pessoas estão morrendo mais tempo, então, como é que você vai convencer? Tem que ser um ponto, né? Como convencer essas pessoas a que vale a pena se acreditar. Uma pessoa que ele está na cabeça não é cidadão, ele não sabe nem que direitos ele tem, não tem consciência desse. Então, embora seja um resíduo estatisticamente menor, muita gente, inclusive, já no passado, as pessoas diziam, até os 40, mas 27 ou 80. Eu estou com 82 e vou ao centro, que não. Vou na distração de 30, mas enfim, é possível me beber muito mais tempo. Então, se cuidar, né? Então, eu acho que a gente tem que usar o método para ele para fazer do Brasil um território livre de não conhecer. Ainda é uma coisa muito.
1: Esse crescimento de apoio para uma criança, da população, né? Será que esses governos progressistas não trouxeram as melhorias de vida que a população esperava? Não sei.
0: Eu acho que é indiscutível, acho que muito segura a reeleição de Lula, demonstra que a maioria do voto da população é progressista. Percebe que as políticas sociais vão certo. Se chegasse o plano de emprego, quer dizer, por um emprego pequeno, um país tão desigual ainda que esse, são avanços enormes, eu acho. Né? E eu acho que a população tem gasto. Eu conheci o Nordeste melhor ainda. Era muito atrasado, era muito triste, era pior do que vinha aqui para procurar o Francisco Fidão para fazer muitas camponês, vinha para o campo, etc. Então, hoje é um mudão do Brasil. Transformação é um tempo. Faz com que o negócio seja um presente extraordinário de como é possível dar volta às coisas, né? Um governo com políticas sociais. Hoje, eu sei que isso não é o único critério, né? Mas se eu levo para a posição que eu aqui, ele não deve nada a qualquer outro sobretudo que eu conheci. São Paulo, Rio, Paris, sei lá, o que eu conheço. Tudo bem, é possível não apenas. É um direito das pessoas ter acesso a bens que eu não tinha. Houve uma distribuição de bem material,

0: ele tem determinada condição de si. Então não pode ser só mais por ser, mas tem que ser a necessidade justa de comprar as coisas. É preciso também aprender a ter a consciência social. E daí, se nós temos 70, se nós temos a partir de mais de 70 anos, isso é importante assim você. E nós que não está conseguindo, não é fácil, que é a consciência política de massa. A mesma massa está sendo atendida pela demanda da gente, que de repente é um recurso econômico. Se é um fator externo, social, isso pode fazer com que a humanidade atendida a utilidade de sua demanda até a cultura política.
1: A gente vai fazer um pequeno intervalo, mas já volta com o professor Enes Saga para analisar como a América Latina está respondendo às disputas políticas e ideológicas que marcam o cenário internacional atual. Até já. Lembrando que seguimos.
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0: Estamos de volta com o programa Realidade. Eu sou Bárbara Bastos, professora da UFPE, e hoje recebemos o professor Inesada para conversar sobre a América Latina e os desafios da democracia no século XXI. Eu só queria pedir para a gente abordar um pouco outros países da América Latina para a gente entender melhor o que está acontecendo. No caso do Peru, o Peru vive ainda um quadro de instabilidade política. O que esse caso revela sobre os desafios democráticos da região?
1: O Peru vive uma coisa trágica ao mesmo tempo. Governo de nós, chegando de novo. Um amigo do Estado, outro amigo da extrema esquerda, que acaba destruindo a rede popular. Primeiro, o nome do capital. Se eu não tivesse dinheiro, era contra algum menino. Então, é um milagre que eu tenho. Só que o movimento popular está muito desaparecido. O movimento popular sofreu tudo isso, né? Sofreu tudo isso. Então, a economia até vai, provavelmente, o pessoal. Agora, esse problema essa disputa política eleitoral, que tem uma quantidade ínfima de votos, tem uma eleição para ter se apresentado há 4 meses, então, estamos ganhando. Agora, é impossível governar com um problema tão radical, com um país radicalmente dividido. Agora não tem nenhuma disposição de fazer um pacto político, nada assim, né? Então eu não sei o que vai ser, mas tanto no Peru quanto na Colômbia não vem tanto bom. Colômbia teve pela primeira vez um governo político, muito bem avaliado, mas todos os sustentos lá no capital, acabou ganhando o candidato do extremo do outro. O candidato opositor, muito bom, reconheceu. Agora, no outro caso, a vitória é uma diferença ínfima. Como é que um governo de extrema-direita vai colocar em prática um programa que atende a metade da população? Então, tanto pelo que nós falamos, nós temos uma instabilidade muito grande pela frente. Metade da população votou, votaram em pessoas. Então, na minha verdade, tem a maioria estatística, né? Principalmente o país todo dividido.
0: O Equador passou por mudanças políticas importantes na última década. O que esse processo nos ensina sobre o clima da região?
1: O Equador teve um extraordinário governo de Salvador. Depois teve uma derrota eleitoral e também está numa situação dramática. Agora eu vou saber do que eu estava discutindo um pouco. Acho que assim, o que um governo que não atende? São governos que são neoliberais, que olharam para o Brasil, para a gente do México, e vão tirar um sonho. Como eu vou dizer, não é certo, ele não está cuidando das reivindicações básicas da massa da população. Aí, ao invés de fazer uma política de Estado social, faz uma política de Estado de sítio. Quer dizer, Estado de sítio é repressão. Repressão está acima de quem? Da massa da população que eles não atenderam as reivindicações públicas. Então, tem um período muito difícil, muito duro. Um país que tem que militar, é muito opressivo, né? Tanto a Bolívia quanto o Equador em relação aos dirigentes políticos.
0: Como que é o papel de Cuba na América Latina?
1: Bom, Cuba foi, continua a ser uma espinha na garganta dos Estados Unidos, desde a porta do inferno. O empenho. Achar que Cuba é um problema dos Estados Unidos, é um grupo forte. Cuba foi uma a primeira grande revolução no Ocidente, que colocou a ideia de que Cuba foi socialista. Só que ela muito rapidamente teve violência na América Latina com devotos de movimentos brasileiros, a morte do chefe. Então a ideia de estender, alargar os modelos do dicionário de Cuba ficou irrefutível. Ela teve que fazer uma aliança com um projeto. Até que se dependia do petróleo, dependia dos recursos fundamentais para sobreviver. Bom, mas ela continua a construir o socialismo em condições difíceis e difíceis para o bloqueio americano. Praticamente, em algum momento, todos os países da América Latina mantêm relações. O México não mantém, mas mantém relações diplomáticas. Tem um grau de isolamento para comprar um alfinete e até comprar uma Espanha, né? Então, é brutal para um país que tem poucos recursos, não é rico, né? Tem uma mercadoria muito importante no mercado internacional. Então, tem uma sobrevivência difícil, mas heróica, né? Agora, essas medidas que se tomam, incluir países que têm relações, dificultar acesso de recursos no total, cria uma situação mais complicada ainda. Né? Havia uma coisa que era fundamental em Cuba, que era a libreta. Todo mundo tinha uma libreta, recebia o fundamental. Isso dava um caráter igualitário. Eu morei lá 7 anos, né? Isso era fundamental, porque todo mundo tinha essa libreta e todo mundo recebia o fundamental. Depois podia ter mais, menos um pouquinho mais. Não, é um conjunto de recursos que semanalmente se entregava para todo mundo. Que era o fundamental. Comida, antes de tudo, antes de tudo. Mas outros bens também. Então isso, quer dizer, ninguém era abandonado. E todo mundo tinha um patamar básico de acesso a bens. Que dava um caráter igualitário enorme para a sociedade. Nunca teve um povo consolidado, né? Que mandava médicos para atender pessoas em seu filho mínimo, total. Os médicos estudando para a África não estavam na capital, estavam no interior da África, né? Então, Brasil também foi isso, né? Foi uma coisa nunca teve um povo consolidado, que agora está tendo que ficar trabalhando por conta própria. Essa libreta, em termos de custo para isso, né? De renda de custo, então, ao contrário, cada um tem que se buscar virar por conta própria. Então, uma mudança muito grande, uma injustiça muito grande, um país que, no recurso, foi extremamente solidário com todo mundo. Né? Então, é uma situação difícil, está atendido pela China, pela Rússia, tá? Mas, por exemplo, com o petróleo, talvez bloqueia a capacidade de ter acesso ao petróleo, significa ambulância poder funcionar ou não funcionar, operação no hospital poder funcionar, né? Então é uma situação bastante difícil, né? O caso das medidas, porque para eles, no começo, eles acharam que como o Cuba ia se rebelar, iam fazer uma intervenção de fora para dentro, não aconteceu nada disso. 72 horas estão derrotados. Então, é uma tentativa inicial deles de tentar fazer uma, achando que o povo cubano ia se rebelar, tentaram fazer uma coisa com os cubanos vencidos, intervenção de tudo, derrotado praticamente. Mas ficaram sempre com essa ideia, né, que a emergência sanitária, que o povo está sendo pedido, sei lá. Então, continuam com essa força política, né? De tentar inviabilizar economicamente, achando que vai dar uma expansão interna. E para eles ficou sempre repetindo uma espinha na garganta. Se você sobreviver a um bloqueio desse tamanho, nós falamos, pô, saiu da América Latina, não tem uma opção. E Cuba, apesar disso, sobreviveu, é mais ou menos, né? Na verdade, os Estados Unidos estão em declínio economicamente. Eu acho que o fenômeno mais importante desse século no mundo são os BRICS. surgimento de uma aliança entre o poderio tecnológico da China, poderio político e militar da Rússia, capacidade de atuação política do Brasil, uma quantidade de países que já viram o que é a nova forma de oposição aos Estados Unidos. Quantidade de países petroleiros que é aliado aos Estados Unidos, como diz, quantidade de países que entraram e a lista dos países que foram entrar. Então, eu acho que é o fenômeno político mais importante. O projeto no século XX diferente. Não sei se eu vou ver o século XX, Estados Unidos ou não. Quero dizer, destacar uma coisa. Sabe qual é a maior força ideológica, força dos Estados Unidos? Modo de vida americano. Shopping centers são modelos norte-americanos. Shopping centers, tudo se vende no sistema de vida americano. Você entra lá, as marcas são marcas de China. Eu conheço o shopping center da China, são maiores, mais bonitos, mas as marcas são as mesmas. Então, a força norte-americana é o que eles chamam de American Way of Life, modo de vida norte-americano, que é o estilo de consumo. Então, os shopping centers são avançados. E tem um livrinho por aí sobre isso, até é mencionado sobre o meu papel de shopping center. Né? A evolução ainda é uma sobrevivência. A gente não conseguiu construir um modo de vida diferente daquele de consumo. Consumo desenfreado da mercadoria, né? Então, só por sempre, tudo é mercadoria. Já tem alguma coisa grátis, não sei se ainda é grátis, é um lugar para manter as crianças, para as pessoas poderem comprar com mais facilidade. Acho que até isso é favor. O último livro chama Mídia e a Esquerda do século XXI. Se não contar a livraria, está na Amazon. E tem um capítulo que saiu com o livro próprio, Shopping Center, a Utopia no Liberalismo. É um modelo acabado, apesar da liberalismo estar em crise com o modelo econômico, o modo de vida norte-americano generaliza para a nossa. Repito, só por centro da China, as marcas são boas. Então é um elemento contraditório do mundo contemporâneo. Mas nós temos que levar em conta.
0: A ideia que se vende é que, se alinhando aos Estados Unidos, as populações vão ter acesso a esse mesmo modo de vida. Sendo que não, né?
1: É.
0: Porque não vão ter o mesmo poder de compra que os americanos.
1: Como sociedade, como que o mesmo modelo de sociedade, não sei se vão conseguir se recuperar e retornar de democracia. Mas essa política do Trump, a gente é suicida. Um modelo de sociedade é um modelo que se demoralizou, até pela repressão que ele faz. Até que ele se achava um modelo de democracia política no mundo. Já não são, gente. Já não são. Enquanto isso, a América Latina tem, repito, países como México, Brasil, Uruguai, políticas fortemente anti-imigrantes, que diminuem a desigualdade, multiplicam as oportunidades de emprego, fortalecem a democracia do Estado, pelo fato de uma pessoa diminuir. Se eleger e se reeleger, é um elemento de democratização da sociedade brasileira. Ele é um líder, antes de tudo, imigrante, né? Filho do Amendoa, me emociona muito de ver a estátua da homenagem a ela, um braço no nome dela. Viveu tudo que o Lula viveu, engraçado. Também presidente do Brasil, um personagem mais importante da nossa história, né? É muito grau de democratização importante. No entanto, a gente ainda tem resquícios de política neoliberal grande. A maior parte da mulher se passa de vida de própria história. Em parte se entende porque eu quero ter sensação. Eu não vou ter sensação, eu tenho visão. Agora, por usar, o que significa a economia não cresce. Eu sou endividado, eu sou pensamento ou dívida. Tem a ver um pouco com a política específica do processo presidente do Banco Central. Espero que no próximo governo eu possa resolver essa questão. Porque sempre que eu tenho a taxa de juros alta, eu quero investir no crescimento econômico, eu quero que eu divida mais as pessoas. Então, tem como um destaque o Brasil retomar um ciclo longo de situação econômica, conseguir resolver essa questão do Banco Central, da taxa de juros alta.
0: Voltamos em instantes para o terceiro e último bloco com a professora Missada para conversar sobre os principais desafios para fortalecer a democracia e enfrentar a extrema-direita no Brasil. Até já! Em breve, seguiremos.
2: Seis horas e 40 minutos. 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

0: sobre esse contexto latino-americano, contemporâneo e a situação do Brasil também. Professor, o senhor considera que o bolsonarismo continua sendo uma força política relevante no país?
1: Não, o bolsonarismo está derrotado. Está derrotado as pessoas de nós todos. Tudo indica que o Lula não só vai se reeleger, como vai se reeleger nos meios públicos. O bolsonarismo não tem o que propor nada. Imagina que o candidato, num debate com a Jamila Pesado, não precisa de tudo. Se esmagou e até ficou asfalto. Isso imagina um debate com o Lula, em que ele não tem, ele diz que vão retomar a herança de Bolsonaro. Na verdade, a própria mídia que trouxe qualquer herança de Bolsonaro. Então, eu considero que eles estão politicamente derrotados. E a vaga direita brasileira, que é Bolsonaro, continua sendo Bolsonaro.
0: Parece que o bolsonarismo e a extrema-direita se alimentam muito mais com as frustrações do que com o lançamento das propostas, né?
1: Quando se pergunta o que eles vão propor, eles falam fora a luta.
0: Sim.
1: Contando com a ideia de que existe uma grande rejeição do PT e do Lula, até reiteraram agora que vão sair pelo estado de São Paulo, contra o Haddad, fazendo campanha de rejeição do Lula. Eu acho que eles estão equivocados. Desde um tempo, o Lula passou a representar uma soberania nacional, a partir das medidas do governo Trump, e o apoio do Lula é um apoio muito mais amplo do que eles imaginam. Então eu acho que eles estão despreparados. Quando começar uma campanha eleitoral, com horário público e tudo mais, eu não sei se a vai tomar o Bolsonaro diante de um discurso muito articulado do Lula perdido.
0: E como se ela avalia a capacidade das forças democráticas de conquistar esse eleitorado?
1: Conquistar? Eu acho que falta ainda um processo de país, um processo de cultura. Hoje em dia, o programa, os projetos propostos pelos forças democráticas, tem sido atitudes antineoliberais, privilegiar políticas sociais e não a justiça, fortalecer o Estado, geração de empregos, controle da inflação. Mas eu acho que é preciso um projeto de país, um projeto de futuro. E é uma oportunidade única que as forças democráticas têm, porque o Lula não só deve se eleger, como tem a oportunidade de limitar um sucessor. São João, um espaço de tempo importante que não pode ser preenchido só com essas propostas que eu mencionei. Tem que ser com que tipo de país, que tipo de Estado, que tipo de sociedade. Essa é uma questão que está pendente ainda para conseguir conquistar e consolidar apoios mais amplos do país.
0: Quais obstáculos para construir uma agenda democrática capaz de dialogar com outros setores da população?
1: Eu acho que um dos obstáculos tem sido uma taxa de juros alta. O PT, historicamente, tem proposto taxa de juros baixa, seja por causa de necessidade de controle da inflação, seja porque o presidente do Banco Central tem autonomia e mantém uma taxa de juros mais elevada do mundo, essa é uma das questões que ficam pendentes com o eventual quarto mandato do Lula. O neoliberalismo continua a ser predominante na economia. E construir um pós-neoliberalismo, passar do anti-neoliberalismo para um pós-neoliberalismo. E para isso, começar um projeto político mais amplo do que simplesmente esses programas anuais dos governos de Lula têm tido.
0: Como chega o papel dos movimentos sociais, sindicatos, universidades e outras organizações da sociedade civil, assim como os meios de comunicação nesse processo?
1: Então, tem papéis diferentes. Os meios de comunicação são ainda uma partida importante da direita no país. Né? Eu acho que eles ocupam um lugar da ausência de um partido político de direita no país. todos os movimentos sociais têm um papel de mobilização e tem que ser mais intensificado, mais implementado, mais estendido pelo conjunto do país. Há programas, projetos suficientes para poder mobilizar a massa da população. O Brasil, apesar da desigualdade que a gente tem, é um país que chega a nível de desemprego, que é até menos de 5% do desemprego. É preciso intensificar a propaganda em relação a isso, não apenas isso. Criar empregos que interessam a gente, não basta existir trabalho produtivo. Renovar a estrutura produtiva, a estrutura de emprego, para que os jovens tenham atividades que lhes interessam, cheguem ao nível de mudar, mudar o mundo. E a esquerda perdeu contato com novas gerações. Então é preciso também nesse plano da ocupação ter uma renovação das propostas das novas gerações.
0: O que o Brasil pode aprender com experiências recentes de outros países da latino-americana?
1: Eu acho que o Brasil e o México são os dois, os três países mais importantes da América Latina que estão aprendendo mutuamente. Quer dizer, é um projeto bastante neoliberal, democrático, consolidação da democracia, e é daí que tem ela aprendido. O Brasil tem aprendido negativamente o que acontece na Argentina. É um país que implementa um projeto neoliberal e é uma experiência trágica. O processo são incríveis, né? Do ponto de vista econômico, social, político também, a ponto de ter, muito provavelmente, nas eleições do ano que vem, o Javier Milei vai perder para o governador do Congresso do Senado, já que é o pilar, que é o candidato alternativo, que está de oposição. Então, é preciso aprender, fortalecer a alternativa brasileira no sistema, diante do fracasso do projeto argentino.
0: Quais são, na sua avaliação, as tarefas mais urgentes para fortalecer a democracia no Brasil?
1: Eu acho que, antes de tudo, reitero, é um projeto de país. Não basta ter simplesmente fortalecer o Estado e fortalecer a democracia. Que tipo de uma mobilização sobre que tipo de país a gente quer? Que tipo de sociedade? Que tipo de projeto para a juventude? Tipo de projeto para as mulheres, como combater o feminicídio, que é o principal problema que o país ainda enfrenta, e como enfrentar os problemas do crime organizado, que são a preocupação maior da massa da população, com razão para a qual os forças democráticos não estão mais assistentemente aparelhadas.
0: Você olha para os próximos anos, está mais otimista ou mais preocupado com o futuro da democracia no Brasil e na América Latina?
1: Não, pensando o que acontece nesse século, eu acho que a gente deve ser otimista. Não só porque há um declínio, decadência da hegemonia norte-americana, da influência mesmo no Brasil, ao mesmo tempo em que os BRICS têm um papel extremamente importante. E outros fenômenos, quer dizer, o fato de que aquele Papa argentino anterior deu uma virada importante na Igreja no Vaticano é um fator de influência mundial muito importante no organismo que, em geral, tem um papel conservador. Então, eu acho que podemos ser otimistas em relação à posição do mundo nessa primeira metade do século.
0: Em relação aos Estados Unidos, o senhor acha que existe o risco de aumentar a influência na América Latina ou
1: não? Não, eu acho que é um governo que estuda, que isola os Estados Unidos, não só isola os Estados Unidos, senão também desmoraliza o papel da democracia norte-americana, que era um orgulho que eles tinham, um modelo de sistema político, né? Hoje as ações do Donald Trump foram denunciados reiteradamente pelos democratas, pelo New York Times, enfraquece até o modelo de democracia, além de diminuir a importância da influência dos Estados Unidos no mundo. Mas já mencionei até o Canadá, aliado estreito histórico dos Estados Unidos, fez um convênio com a China, convênio inclusive econômico com a China. A Europa também se sentia abandonada, então na americano, o isolamento norte-americano é um fator grave para ele que favorece a democracia muito na América Latina em particular.
0: Estamos chegando ao final do programa. Quem quiser ler mais textos seus, né, para onde se inscreve, quais são os livros que a pessoa pode procurar para se aprofundar nesses assuntos?
1: Bom, meu último livro se chama Lula e a Esquerda do Século XXI. Está em algumas livrarias, mas tem que mencionar que está na Amazon para quem se interessa para comprar qualquer lugar que seja. Meus artigos têm saído em geral em 2.7 semanalmente. A quem eventualmente se interessa por outras ideias que eu possa fazer, possa incluir aqui.
0: Muito bom, professor. Muito obrigada pela sua presença no nosso programa.
1: Eu que agradeço essa oportunidade de poder falar com vocês tão amplo como esse da rádio de vocês. Obrigado, viu?
0: Obrigado.
1: Um abraço.
0: Este programa foi apresentado por mim, Bárbara Bastos, que também assina você. Gravamos no estúdio do Departamento de Música da UFPE com trabalhos técnicos de José Guilherme. 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Além disso, estamos também nos melhores agregadores de podcast com o nome Realidades 99.9. 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Para você que nos ouviu até aqui, muito obrigada e até o próximo programa.
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0: 7h28.
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0: Premiado Presidente Conselho Estatal. 99 graus.
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3: Chorar, e os cidades que vivem embora se demonstrar, por si.

voltamos à Idade Média de novo. Naquilo que já não cria, a humanidade agora se cria.

os olhos por todo lado. Embaixo da cama, no espelho e até no retrovisor do carro. O que eu vou fazer? Como algo assim pode acontecer? Cuidado, esconda bem, com os olhos também vão te ver. 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Mas ver algo que eu sei que não está lá realmente me mais para mim. 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

0: 2:45.
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indicação para o livro Café com a Idade Média na Manteiga. Eu sou uma catacumba, catacatitas, com catapultas bem nauseabundas. A cada pita, o olhar de seus laios lambendo pernas vagabundas. Pernas, pernas, pernas, pernas que vão, pernas que vêm. Esse pedaço eu não conto pra ninguém.

passar por esse tecido breve revelará sua presença. Você disse de esquecer a geladeira desligada por contigo, mas o clarinho de cheiro será seu serviço. Já os animais, em sua passividade receptiva, não reagem em diferença um vestido. O silêncio deixado será sempre. A geladeira.

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0: pelo ou de medo por ter a mente mentirosa e cada vez mais por derrota. Falo ou escrevo para lembrar que também costumo falo. Falo ou escrevo por ter a necessidade de limpar transcendental as arestas dos dentes pretos regalados pela so-called vida. Falo ou escrevo por tentar ser isso que a gente sempre foi. Falo porque também sou chato pra caralho. E se você não quer me escutar ou ir na galeria bancária para ver podólogos travestidos de pedófilos, fique em casa no seu quarto seguro e colorido. Fique em seu quarto com seu corpo seguro e maturo, suas seres e seus ninhos lindos, suas caras e seus segredos mais oscuros. Se cubra com lençóis de indecência e depois se descubra alimentando seja lá qual personagem repetido você tenha inventado nas aburridas redes sociais. Os tubinhos quebradiços de qualquer outra escola que você tenha sido mal criado.
1: 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Olha só, na vida prática, 8 horas e

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0: Caiado Presidente.
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0: abre uma boca, uma ânsia, anula a própria ânsia que se escapa à boca de um cardíaco. Já o velho, ou pecinquenário das ruínas, o sangue podre das carências e nas costas, e a vida, em geral, de clareira, anda a espreitar nas lojas brasileiras e há de deixar apenas os cabelos na frialdade e no América da Terra.
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1: Mas o caso está muito mais para essa mão, que é claro, que para sabonete.

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0: fazer. O caminho do meio, nada tem a declarar para paredes de ruído. Faço o mundo em relevância, escuto o passo morto. Esqueço meus problemas, continuo andando, cavalo em pedra bruta. Volto uma casa para trás, a cada três em frente. Queria ficar aqui, diante da tua luz de mente tudo.
1: Pede a vida, Bobo, o nosso garoto. O nosso garoto é para ti.
0: Tirei o asterisco, pouco a pouco, das minhas frases. Só sinto eu mesmo, as escrituras de sempre. Quero que me creia, ao pé do verso, quebrado ao meio. Tudo isso, coração louco, saudade. Tive um pesadelo. Mãe doente, morte na veia. Mas está tudo certo, volto devagar no meu dia. Ana Cama, Sérgio Miramon.
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0: Estamos ouvindo o Jerry Oren e estivemos na Mega Speakers com o CIA e o Inbuco. Vamos!
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3: Sester. Mas nada é resistente. Atenção, isto não é um poema. Também é um aviso prévio, ingresso no cinema, fatura de cartão de crédito. De qualquer forma, as dívidas são agora impagáveis, os filmes virão vivo, e o emprego que emprego, você nunca arranjou. Quanto às gratuitas vem em Guaraná? Bem, para quem só tomou dois conhaques e ainda não tocou em Romox, tá feio, meu chapéu. Tá feio.
4: Quando as coisas. Cérebros melhores ainda. 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Dentes cerrados formam um sorriso idiota.
5: Se sente o vazio. Amor. Não se joga na minha mão. Não tem a folga na minha mão. 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

escutas eram um colírio para seus olhos de oculista, exceto garotas de programa dançando na sua piscina. 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

Obrigado.

tinha a menor consciência de tanto fazia para ele, ou era de acordo com algo que se esquerda. 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

empurrada em direção a São Francisco, o nosso destino final. Nós temos demais pra música, pra palavras, até pra ouvirmos o vento. Fechei as janelas e botei os pés no painel. Rodamos assim por vários quilômetros, um silêncio que não chegava a ser tão confortável quanto o silêncio nos verdadeiros pontos, mas que também não chegava a incomodar com ânimos. Quando já estávamos na periferia de São Francisco, minha mãe deu uma freada brusca e parou na frente da escadaria de um colégio. Vi um menino sentado na escadaria, com a cabeça baixa, quase no meio das pernas, os pés bem virados para dentro, como se quisesse se dobrar até sumir. Minha mãe apontou para o menino e disse: pega a tua câmera, essa foto vai ficar boa.

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0: solar, o carro elétrico e a terra e eólicas dependem de minerais que ficam debaixo da terra? E adivinha, o Brasil tem muitos deles. Mas a pergunta é, isso vai deixar o país mais rico? Depende. Ter minérios importantes como lítio, nióbio e terras raras não garante desenvolvimento. Se o Brasil trouxe minerais do chão e só vende para fora, a maior parte do dinheiro, da tecnologia e dos empregos acaba ficando nesse país. Porque a transformação dessa matéria-prima em produtos é a mercadoria mais valorizada. E aí, que entra a nova economia dos minerais críticos. Em vez de só mandar o minério para fora, a ideia é dar mais valor a essa matéria-prima, pesquisar e fabricar produtos aqui mesmo no Brasil. No fim das contas, essa discussão não é só sobre mineração, é sobre o lugar que o Brasil será ocupar no futuro, sobre soberania nacional. O futuro minério é só o começo. O importante é o que o país consegue construir pelo terceiro mundo. 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
3: Provisoriamente não cantaremos o amor, que se refugiou mais abaixo do subterrâneo. Cantaremos o medo, que esteriliza os abraços. Não cantaremos o ódio, porque esse não existe. Existe apenas o medo, nosso pai e nosso companheiro. O medo grande dos sertões, dos mares, do deserto. O medo dos soldados, o medo das mães, o medo das igrejas. Cantaremos o medo dos ditadores, o medo...

0: certeza que a irmã da baixinha gostava de basquete e gordinha gostava de cerveja de vinho. O que manda um dia depois do outro e no meio de todas essas estrelas? Eles, quem faz as flores e também põe nos cemitérios a alegria dos cordeiros. Quem manda existir paisagens e essa indústria de sóis nascentes? Deus é o piloto mais experiente, com tantas rotas para tantas viagens. Só que dirige de olhos fechados e quando abre se recusa a ver. Deus é quem faz a chuva ou o guarda-chuva. E é Deus quem faz chover. O guarda-chuva esqueço. Deus é quem me ampara. Eu lindo meu tropeço. Umas coisas escondo, outras me diz na cara. Deus é quem faz enfim minha vida desse jeito, sem pé nem cabeça, do começo ao fim, perfeita. O que é assim?
1: Então, agressivamente, arranca essa pedra e se limite da matéria. Mas a das asas, melhor deixar. Pois se agarra a carne como se ainda fosse o ar. As coxas, soltas e firmes, devem ser abertas e abertas do estar. No peito nu, a sua carne branca, nem lembrar a proximidade do coração. Esse não. Quem pode saber como se fizeram o coração? Limpa-se as vísceras, reserva seus membros para acompanhar. Escolhe suas ervas, espalha-se o sal, acende-se o fogo.

nos tirou do caminho e nos fez assim. Quem fala que somos convictos, herméticos, é porque não dou sopa, estou sempre elétrico, nada que se aproxime.

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